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1: A música da semana, Idelsa, Filhas da Eva, o último dia hoje, segunda, temos duas músicas para votar. Já são 16:02, programa Impulso no Ar, última edição da semana. Hoje o nosso destaque vai para a rubrica Super DJ e quem está aqui é o DJ Xadio. Como é que é? Está-se bem? Boa tarde, bem-vindo.
2: Boa tarde.
1: É, da última vez matracaste os ouvintes, meu.
2: Mas hoje vamos fazer acontecer.
1: Hoje é tipo a força que trazias naquele dia que nada aconteceu, descarregaste para hoje, né? Então é dose dupla.
2: Hoje vamos fazer acontecer.
1: Altamente. Mas fala aí, tu tocas há quanto tempo?
2: Comecei em 2013, por aí, a aprender em casa.
1: Né? Em 2013? Ok, e aprendes com quem? Quem ensinava-te?
2: Nada, em casa tinha um computador ali, só andava, gosto de mexer.
1: Uhum.
2: Então, epa, também vinham alguns bradas já a tocar, então também quis aprender.
1: Ok.
2: Já, mas fui lá em casa, fiquei, pá, tenho aquele aplicativo, deixa eu estar a gimar.
1: Uhum.
2: Então, daí fui praticando.
1: Ok. E a partir de que momento passaste a levar a sério?
2: Epa, desde que fiquei, pá. É uma boa área também para mim. Dá para estar também.
1: Okay.
2: Gosto de vários DJs também.
1: É da praça, quem são? Podes mencionar aqui alguns?
2: É o DJ que vou falar de um DJ de juventude,
1: sim,
2: falar
1: sim.
2: Dos antigos. O DJ que eu admiro aqui em Moçambique é o DJ McDonald.
1: Ah, é sim, ele é mau.
2: Me inspiro maninho no cara. Ele é mau.
1: E já tiveste a oportunidade de trocar a mesa com ele, tipo, não, numa festa, num evento? Ainda não.
2: Mas sei que um dia vou encontrar.
1: Vai acontecer. Ok. Mas ele sabe que tu existes, né?
2: Sabe.
1: Já estiveram juntos, já conversaram, trocaram impressões?
2: Nada, ainda. Só uma vez publiquei algo e ele compartilhou.
1: Ok. Já é um bom início, né?
2: Já é um bom início.
1: Pois. Para além do McDonald's, tem mais alguém? Mais um DJ? Dos novos?
2: Dos novos?
1: Sim, sim.
2: E a Mose.
1: É.
2: Ai, nada.
1: Nada, né? E os antigos?
2: Os antigos, o DJ Dilson.
1: Dilson. Ok, boa cena. Mas tu tens uma inclinação, né? Estás mais no na kizomba, no amapiano, como é que é? Qual é a tua
2: versátil.
1: Linhagem? Tu misturas tudo, né? És versátil.
2: Sim.
1: Muito bom. Muito bom. E tu estás a tocar num sítio como residente?
2: Sim, tenho um bar lá, estou a tocar.
1: Ok. Qual é o nome do bar?
2: Snack Bar da Zona.
1: Snack Bar da Zona. Ah, lembro de teres dito da última vez que cá estiveste. Snack Bar da Zona.
2: Yeah,
1: e já agora, vamos mandar um abraço para quem?
2: Para o Boss Tomás.
1: O Boss Tomás, é Tomás Pedro, né?
2: Yeah, Tomás
1: um abraço aí para o Tomás Pedro. Estamos juntos, forte abraço.
2: É acompanhar.
1: Está a ouvir o programa?
2: Yeah,
1: obrigado. Yeah. Em breve vou estar lá no Snack Bar da Zona. Não conheço, mas deve conhecer lá.
2: Yeah.
1: A semana passada eu estive por lá, então... Se calhar, se eu soubesse, poderia passar.
2: Yeah.
1: Dar uma volta lá. E hoje, o que é que preparaste para nós?
2: Preparei panza. Vamos começar com panza.
1: Vais começar com panza?
2: Yeah.
1: Ok. Sabes que aqui é uma cena diferente. Tocar numa rádio é diferente. É diferente do que estar num evento onde as pessoas estão a te ver, estão a dançar e tal.
2: Sim,
1: tu
2: sim,
1: consegues
2: sim.
1: ver, né? Recebes aí a energia e tal.
2: Sim, energia
1: porque
2: e
1: o pessoal está a dançar. Então,
2: aqui é diferente.
1: Motiva-te. Aqui ninguém está... Aqui no estúdio, brada. Estamos
2: aqui
1: nos dois.
2: Aqui eu tenho que imaginar.
1: Tu tens que imaginar porque há muita gente, meu. Yeah. Muita gente. Até a nível internacional estamos a ouvir.
2: Yeah. Então, eu tenho que imaginar. Há quem está em casa, há quem está no carro ouvir.
1: É verdade.
2: Então tem que estar a imaginar qual é o set.
1: Exatamente
2: que a
1: isso.
2: A pessoa vai estar a conduzir.
1: Exato.
2: Ou em casa, a fazer alguma limpeza, estar a gramar das misturas. Então,
1: e também é quem está na rua com os amigos, abriu as portas do carro, está ali a aumentar o volume, a curtir um fim de semana, sexta-feira, né?
2: Sexta-feira.
1: Então já imaginas, tens que medir esse ambiente todo.
2: Ah, sim.
1: Diferentes ambientes, né? Xádio, não vamos falar mais, senão posicionar-te aí e vamos oficialmente começar com a nossa festa. Senhoras e senhores, esta é a hora da rubrica Super DJ nesta sexta-feira, dia 3 de julho do ano 2026. O nosso convidado chama-se Xádio. Nos próximos minutos, ele é que vai vos fazer dançar e transpirar. Então, aumentem o volume. A hora já chegou.
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0: Ei, o Chade tem estofo, hein? Ele tem estofo ou não tem? Tem estofo ou não tem? Super DJ, sexta-feira, última edição da semana do programa Impulso. Como é que é, pessoas? Está-se bem? Está-se bem? Hoje, estamos aqui com o DJ Chádio. Afinal, o DJ Chádio é aquele que uma vez nos plantou, ou seja, deixou-nos na sombra da bananeira. Assim sendo, hoje ele tem a obrigação de compensar a malta, misturando para valer. Porém, eu acho que vai fazer valer, pois está iniciando bem. DJ, não nos decepciona, please. São mensagens para ti, hein? É o Félix, é o ouvinte Félix. Félix, muito obrigado aí. O Chádio. Ei, já estão a te ligar, brad. Nem deixaste o teu número, já estão a ligar. Vamos lá, deixa o teu contacto.
1: Boa tarde, mais uma vez. Boa tarde, mais uma vez, família moçambicana. Aqui eu vou DJ Chádio. Yeah. Meus contatos para shows, festas, cerimónias, etc. 84-43-27-009. Volto a repetir. 84-43-27-009. Para casamentos, vários shows também. Vários eventos. É só contactar.
0: Pois é. Malô, boa tarde. Olho Jesus, boa tarde. Tem um maninho stickers aqui. Muitos stickers. É, e depois quando mandam stickers, tipo, estão a gostar, estás a ver? Tipo, estão a dançar. Ei, tio, podes bombar no silêncio. Senão vai explodir para nós. Chádio, Chádio. Agora, como é que vai ficar se deixares o número? Aliás, já deixaste, né?
1: Já deixei.
0: Estão a mandar mensagem. Liguem, pessoal, liguem. Não mandem mensagem, é melhor ligarem, tá bom? Vai com calma, DJ, ainda é só o começo, mas estás a entregar muito mal. Ok? Félix Duane, está-se bem aí? Muito rápido, estamos já em cima da hora. Sexta-feira hoje, não falha nada. Vamos lá. E aí, pessoal, let's go bailar com o DJ Chádio. Sim, o DJ Chádio é o nosso convidado hoje. Oh, ui. DJ, vais me alejar, eu que ainda nem saí do job. Ok, vamos deixar aqui um espaço para dois ouvintes. Já não temos muito tempo. Alô, boa tarde.
2: Boa tarde, Latinho.
0: Como é que é, tudo bem?
2: Ah, está tudo bem, não sei se está.
0: Também, queres cumprimentar o Chádio muito rapidamente? O que é que tens a dizer ao Chádio?
2: Ei, nota amigo.
0: Gostaste, né?
2: É, mas Grammy Maninho, DJ, yeah. Promete.
1: Valeu.
2: Muita chefe. Carga, valeu.
1: Muito obrigado.
0: Um abraço, tchau. DJ, ainda estamos a labutar, meu. Vê se controla essa cena, ainda estamos no trabalho, ok? 843-497, o número para ligares. Deixar aqui uma mensagem para o DJ Chádio. Chádio, atende lá. Alô? Tem mais um aí.
3: Olá, Chádio.
1: Boa tarde, tudo bem?
3: Tudo bem, graças a Deus. Gostei das músicas, bom trabalho. Músicas antigas, mas bateram.
1: Muito obrigado. Estamos a recordar o nosso país. É o nosso país, temos que recordar.
3: Exatamente. Gostei. Muito. Bom trabalho para ti.
1: Muito obrigado. Qualquer coisa, só contactar, casamento, tudo, é comigo.
0: Vendo peixe, mano.
1: É só contactar, festa, tudo, da família, conta comigo.
3: Yeah. Exatamente. Olá, Lautec.
0: Olá, como está?
3: Estou bem aí.
0: É a Tânia?
3: Exatamente.
0: Abra a porta, Tânia. Bom fim de semana, tchau.
3: Obrigada, já está, tchau.
0: Estamos juntos, 843-497. Mais um ouvinte só para fecharmos. El Kinga, se fosse por mim, o impulso terminava na hora habitual, mas o DJ continuava até às 20 pelo menos. Ei, como assim, Félix? Não pode, meu. Alô, boa tarde.
4: Boa tarde, bom dia.
0: Quero conversar com o Chádio, fica à vontade.
4: Brandão, este ridículo, mano. Este perigoso.
1: Muito obrigado, mano. Valeu, mano.
4: Ei, força, né? Força, mesmo, verdade.
1: Thanks, mano.
4: Aquela base, bom job aí.
1: Valeu. Good.
0: Tamo juntos, um abraço, bom fim de semana.
4: Outro.
0: Yeah, muito obrigado. Três ouvintes são suficientes, né? Chádio, o que dizer? O que é que tens a dizer? Um agradecimento especial. Lá em casa estavam a te ouvir, né? A tocares.
1: Ah, sim.
0: Sim, fica à vontade, vamos lá.
1: Epa, eu quero agradecer a toda a malta que estava aí em casa a me ouvir. Então, dizer que estava a recordar dos beats antigos do nosso país. Então, quero muito agradecer às pessoas que também ligaram, terão força, não pare, não pare, não pare. É exatamente isso, não vou parar até chegar lá.
0: Não podes parar.
1: Não posso parar.
0: Não podes parar. Diz de novo o teu número. Teu número.
1: O meu contato para festas, casamentos, vários eventos, 84-43-27-009. Volto a repetir, 84-43-27-009. É só ligar e vamos fazer acontecer o evento.
0: Ei, ouve lá, tu mereces o meu respeito, grande DJ. Porém, a bolada aqui no meu transporte já não vai ser, já não vai sair, pois o pessoal está entretida na música. E se esquecem que existem paragens para eles descerem. Félix. Tio.
1: Estão aqui a ligar. Aqui.
0: Félix, obrigado. Hein? Um forte abraço. Já partilharam aqui até o teu número também. Ok, Tânia. Tânia Maculetano, parabéns para ele. Amei, adorei. Recordamos velhos tempos, sim. Xádio, obrigado pela presença, meu.
1: Eu que agradeço.
0: Bom fim de semana. Hoje vais tocar onde?
1: No Snack Bar da Zona.
0: Snack Bar da Zona, lá no Xamanculo.
1: Xamanculo.
0: Ok, começa a que horas?
1: 20 horas.
0: 20 horas, já está a começar. Ok,
1: começar
0: a partir das 20 é só groove.
1: É só groove. Para quem quiser aparecer também, já tem um contato, é só ligar. E dos domingos temos o karaoke para quem gosta de cantar.
0: Ok.
1: Então quero agradecer a Rádio Cidade pelo espaço e até mais vezes.
0: Até mais vezes. Atende lá, já estão a te ligar de novo aí. Pessoal, nosso programa termina. Eu volto na segunda-feira para mais 4 horas. Agradeço pelo carinho da tua audiência. Amanhã, 2 Ritmo e Batidas 12, aqui na Cidade FM. Já a seguir tem Start. Tchau, bom fim de semana. Valeu.

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1: Boa noite, já são 18 horas.

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0: turma do New Faith Grade. Já chegamos para trazer todas as novidades sobre os assuntos ligados a nós, adolescentes e jovens. Na semana passada, estivemos a falar sobre a saúde oral. E hoje, vamos falar sobre a importância da saúde ocular na adolescência. Teremos uma entrevista super interessante em volta deste assunto, com a doutora Verônica Amaro, médica oftalmologista. Teremos também opinião pública, ou seja, tens motivos mais que suficientes para continuar ligadinho à frequência certa, 97.9, a tua cidade FM.
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1: Amigo, a saúde ocular refere-se basicamente à saúde diária das pálpebras e pestanas, como parte da prevenção ou tratamento de infecções oculares. Fazer uma higiene ocular é essencial, devido à exposição diária dos olhos, à poluição, bactérias, partículas que ficam no ar, cosméticos, entre outros. Vamos à rua e questionamos a alguns adolescentes sobre a importância da saúde ocular.
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3: Eu chamo-me Nabote Júlio, sou estudante, tenho 14 anos. E sim, é importante termos cuidado com os nossos olhos, pois eles são um dos sentidos mais essenciais para o ser humano.
4: Mércia Tempo, 22 anos de idade, estudante. E respondendo à questão, é importante sim termos cuidado com os nossos olhos durante a adolescência, porque a falta de cuidado com os mesmos pode provocar complicações na nossa visão com o passar do tempo. Então, devemos ter cuidados e sempre visitar o oftalmologista.
5: Eu penso que é importante cuidar das vistas, porque é de onde nós conseguimos ter uma noção visual daquilo que é o mundo. Eu penso que é mais fácil perceber as coisas podendo vê-las do que através dos outros sentidos.
6: É importante ter cuidado com os nossos olhos, porque é sabido por todos nós que a visão é um dos cinco principais órgãos de sentido. O que quer dizer que, ao cuidarmos da nossa visão, automaticamente estaremos a contribuir para o nosso bem-estar. É sempre bom, uma vez ou outra, consultar um oftalmologista para saber se está tudo em ordem com os nossos olhos, porque tem vezes que temos ter algum problema e não ter sintomas. Só com a ajuda de um profissional é que seremos capazes de descobrir. Por isso mesmo é que é importante ter muito cuidado, muita atenção com os nossos olhos.
7: Eu penso que a falta de cuidados, né, nos olhos pode provocar complicações nos nossos olhos, porque nós todos os dias estamos na rua, apanhamos poeira, então aquela poeira que apanhamos toda ao passar do tempo pode vir provocar complicações de saúde nos nossos olhos. Então, havendo condições, penso que há uma necessidade de a gente sempre visitar um profissional, né, oftalmologista, para poder rever, tratar os nossos olhos. Isso vai nos ajudar a manter-nos saudáveis. Então, manter os olhos sempre saudáveis é bom, cuidar dos olhos, porque são os nossos órgãos mais sensíveis e, se danificarmos eles, ficamos mal, porque precisamos dos olhos para a gente fazer as nossas atividades diárias.
8: Bom, eu acho que é importante sim termos cuidado com os nossos olhos, não só na adolescência, mas em todas as fases da nossa vida. Primeiro porque os olhos são um dos órgãos mais importantes do nosso corpo, né? E segundo porque são os olhos que permitem a nossa movimentação cotidiana.
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1: Opiniões diversas de nossos intervenientes. As tuas opiniões, ouvintes, também são importantes para nós. Por isso, se quiseres contribuir, pode enviar a tua mensagem para o nosso WhatsApp 87-000-9790.
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1: O ocular saudável na infância e na adolescência pode garantir que os olhos desempenhem as suas funções de maneira eficaz por muito tempo. Ações como evitar muito tempo usando aparelhos eletrônicos, manter o ambiente iluminado com a luz solar, praticar atividades ao ar livre, manter uma alimentação saudável rica em vitaminas, podem nos ajudar a manter a nossa visão sempre saudável. Mas para cuidar da nossa saúde ocular, é importante ter conhecimento, de modo que possamos nos prevenir de algumas doenças causadas pela falta de cuidado com a saúde ocular. A equipa de Mundo Sem Segredos esteve na Escola de Jornalismo e conversou com alguns jovens sobre a saúde ocular. Vamos acompanhar já a seguir como foi este debate.
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0: Saudações, amigo ouvinte, seja muito bem-vindo ao espaço de debate aqui no programa Mundo Sem Segredo. Temos no estúdio Carla Franklin e Sônia Tamires, que mais do que ninguém vão nos ajudar a refletir sobre a importância da saúde ocular. Sejam muito bem-vindas ao programa Mundo Sem Segredo.
10: Olá, eu sou Carla Franklin William e estou aqui hoje para falar da importância da saúde ocular.
12: Aqui é Sônia Tamires, venho falar sobre a importância da saúde ocular.
0: Muitíssimo obrigado. E mesmo para começar, o que vocês entendem por saúde ocular? Vamos começar mesmo pela Sônia.
12: Sim, saúde ocular é um exame de vista que verifica como o paciente enxerga e se há necessidade do uso de óculos ou lentes para driblar a miopia e hipermetropia.
0: Exato. Carla, alguma consideração também em relação ao entendimento da saúde ocular?
10: Sim, que existe necessidade de fazermos o teste de vista anualmente para que possamos ter essas informações que já foram dadas aqui pela Sônia, que são termos uma pré-atualização do que poderá estar a se passar na nossa vista.
0: Afinal de contas, o que estão a tentar dizer é que a saúde ocular é necessariamente este processo de exame do próprio olho para descobrir se há ou não alguns problemas, não é? Mas diga uma coisa, qual é a importância de se cuidar ou qual é a importância de cuidar da saúde ocular desde a infância? Vamos começar mesmo, desta vez vamos para Carla.
10: Sim, partindo do princípio que visão é um dos 5 sentidos que permite aos seres vivos dotados de órgãos adaptados aprimorar a percepção do mundo, é muito importante prevenirmos a visão para que não possamos ter problemas futuros, uma vez que a vista influencia para a percepção do mundo real, porque nem todas as coisas nós precisamos ouvir para poder perceber. Algumas coisas, a maioria das coisas nós temos que ver. Então é necessário cuidar da saúde ocular para que possamos ter uma boa percepção.
0: Exatamente, evitar eventuais problemas também, obviamente, no futuro, não é? Sônia, por que é tão importante cuidar da saúde ocular desde criança?
12: Ter cuidado na saúde ocular porque a sua visão é um dos sentidos mais importantes. 80% do que percebemos vem através do nosso sentido da visão. Ao proteger os seus olhos, pode reduzir as chances de cegueira e perda da visão.
0: Oh, muito interessante, muito interessante. Mas cá entre nós, o que vocês têm feito, se calhar para atualizar lá ao ouvinte lá em casa, aos outros jovens, aos outros adolescentes, quais são os hábitos que vocês têm tido para poder evitar eventuais problemas de vista?
10: Uma das maneiras de evitar problemas de vista é dormir no mínimo 8 horas por dia, evitar consumo de bebidas alcoólicas, ter uma alimentação balanceada, em dias de calor ou ventania, não esquecer óculos escuros que irão ajudar na proteção contra os raios ultravioletas e mais coisas. Mas essas são uma das principais ou uma das primeiras dicas que eu dou para cuidar da saúde ocular.
0: Sônia, algum acréscimo em relação aos cuidados que tens tomado sempre, não é, para poder evitar problemas de vista?
12: Realize consultas oftalmológicas.
0: Tudo bem. Há uma coisa muito interessante aqui. Geralmente costuma-se dizer, temos muitos jovens que têm estado mais de 5, 6, 9 horas expostos a um telefone, a um computador ou qualquer dispositivo eletrónico. Acreditam que a exposição por um tempo exagerado em dispositivos eletrónicos como telefone pode implicar na saúde ocular de alguém?
10: Sim, pode. Tendo em consideração que uma das coisas que provoca problemas de vista é o esforço que nós fazemos com que a nossa vista faça. Então, se eu estou exposta a um celular, a um computador por várias horas, de certeza eu irei criar algum problema, porque a vista tem um certo limite e depois desse limite ela cansa. Para que possamos observar ou ver as coisas, nós precisamos fazer um esforço. Então, esse esforço que é feito pode influenciar de alguma forma negativa.
0: E cá entre nós, para jovens que estão sempre na escola, hoje tem-se optado muito por livros eletrónicos ao invés de livros físicos. Achas que isso pode implicar de alguma forma na vista, na saúde ocular? Ou é mais recomendado continuar a ler um livro no formato físico ou no formato eletrónico? Um comentário em relação a isso.
10: Quanto ao assunto livros eletrónicos ou livros físicos, aconselho sempre que continuemos a optar pelos livros físicos, para além de permitirem uma concentração boa. Eles são melhores que os livros eletrônicos, porque os livros físicos não possuem nenhuma luz que pode ser baixada ou aumentada, para além daquela luz que temos em casa ou da luz natural, a luz que a natureza nos oferece. Então, que continuemos sempre a optar pelos livros físicos, pois eles são melhores.
0: Sónia, cá entre nós, que medidas devem ser tomadas para poder evitar eventuais problemas de vista? Ou seja, que medidas os adolescentes podem tomar para evitar problemas de vista?
12: Primeiro, ter cuidado com o uso dos produtos químicos, evitar coçar os olhos com frequência, evitar ficar muito perto da TV, depois de ficar muito tempo no computador, tirar um tempo para descansar.
0: Carla, medidas que não podem falhar, por forma a manter a saúde ocular.
10: Uma das principais é que eu disse anteriormente, que é dormir no mínimo 8 horas. Tal como eu disse, a vista precisa descansar para que possa manter saudável. Outra dica é, em dias de sol ou ventania, optar sempre pelo uso dos óculos escuros. O uso de óculos escuros não é shine, é uma maneira de prevenir a visão, de proteger a visão, isso aqui é.
0: Muitíssimo obrigado pela vossa presença aqui no programa, para esta breve conversa. Gostaria de ter de vós as últimas considerações, algumas dicas que não podem faltar para o estimado ouvinte que está a acompanhar o programa, uma mensagem que deixam para os ouvintes e como é que eles podem manter a sua saúde ocular e ademais.
10: De dizer que a prevenção da visão ou proteger a vista faz diferença na qualidade de vida das pessoas e que essas doenças oculares são silenciosas, razão pela qual é aconselhável que façamos o teste de visão anualmente, porque são doenças silenciosas que só são percebidas quando já estão em estágios avançados. Então, quando é feita a consulta anual, nós já temos um pré-aviso do que é que está acontecendo com a nossa vista. Então, eu aconselho a todos os ouvintes que façam essa consulta anual da vista.
12: Eu vou dizer as três doenças que existem sobre a visão. Primeiro, a miopia, caracterizada pela dificuldade em enxergar de longe, e hipermetropia, que torna mais difícil enxergar de perto. Astigmatismo, que deixa a visão embaçada. Então, essas três doenças são um pouco perigosas para a nossa visão. Por isso, devemos ter consultas anualmente a um oftalmologista.
0: Pois é, muito interessante. E mesmo, Sónia, hoje temos tido jovens, adolescentes, que usam óculos sem necessidade. Tem sido recorrente, tu veres um jovem na rua que está aí a usar os óculos sem nenhuma recomendação ou prescrição médica. Na tua opinião, o que estaria por detrás deste fenómeno?
12: Alguns jovens usam óculos sem problemas da visão porque usam para prevenir os olhos contra o sol e contra os ventos.
0: Muitíssimo obrigado pela sua consideração. Considerações finais em relação ao tema. Abraços para quem está a acompanhar o programa, para quem vão.
12: Em primeiro lugar, agradecer a todos por ouvirem essa notícia. Segundo, por estar aqui pela primeira vez, e todos devem fazer as consultas, e todos devem fazer, aqueles que têm problemas da visão,
0: da vista. Devem
12: fazer consultas a um oftalmologista pelo menos uma vez a um ano.
0: Amigo ouvinte, assim foi o nosso debate para esta edição do programa Mundo Sem Segredo. Tivemos aqui duas convidadas, que é Carla Franklin e Sónia Tamires, que estiveram aqui a falar um bocadinho sobre a importância da saúde ocular. Esperamos que elas tenham contribuído e partilhado convosco algumas dicas, por forma a manter sempre ao melhor a saúde da sua vista. Esperamos por si na próxima edição do seu programa. Aquele abraço de sempre. Alan Nocivel.
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1: cuidado com os olhos pode trazer-nos danos muito graves, como a miopia, por exemplo, que é caracterizada pela incapacidade de ver as coisas de longe, sendo um problema comum nos adolescentes e jovens, como resultado de muitas horas no computador e no celular. Estas são algumas das doenças causadas pelo mau cuidado dos olhos. A nossa equipe foi até o Hospital Psiquiátrico de Infilene conversar com a doutora Verônica Amade para saber um pouco mais sobre a saúde ocular.
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13: Estamos em estúdio com a doutora Verônica Ismael Amade para falar sobre o tema saúde ocular. Doutora, seja muito bem-vinda. Gostávamos de saber de si, doutora, o que é saúde ocular?
14: A visão é um dos sentidos mais importantes que relaciona as pessoas com o meio ambiente. Para dizer que qualquer anormalidade ocular que prejudica a visão, como uma anomalia congênita, uma cicatriz ou mesmo um vício de refração não corrigida, poderá levar a uma dificuldade na aprendizagem e no relacionamento social. Isso para dizer que, desta forma, saúde ocular pode ser os cuidados a ter com os olhos, de forma a evitar doenças oculares.
13: E que cuidados devemos ter com os olhos e qual é a importância desses cuidados na adolescência e na juventude?
14: Cuidados que devemos ter com os olhos são: nós temos que ensinar não só nas crianças, também nos adultos, devemos ter cuidado nos olhos, não tocarmos os olhos enquanto estamos com as mãos sujas, evitar tocar os olhos com objetos contundentes, evitar bater os olhos. Mesmo discussão, temos que evitar, porque senão podemos provocar úlcera da córnea. Úlcera da córnea é aquilo que nós chamamos ferida do olho, para quem não sabe. A ferida da córnea chama-se úlcera da córnea. E podemos provocar conjuntivite traumática é quando se bate no olho, depois provocamos uma conjuntivite, chama-se conjuntivite traumática. Podemos provocar uma hemorragia subconjuntival, aquilo que aparece na vista, tipo um sangue, de repente acordou com sangue, não sabemos porquê. Aquilo pode se provocar através do trauma, através de uma picada. Então, nós temos que ter esses cuidados para não acontecer essas coisas.
13: Muito bem. Gostávamos de ouvir de si, doutora, se a permanência dos adolescentes e jovens por longas horas nas redes sociais pode ser a razão pela qual muitos deles apresentam problemas de visão?
14: Sim, porque a radiação emitida pelos aparelhos eletrônicos danifica a vista. Se olharmos, podemos perceber que os adolescentes de hoje têm tendência a usar óculos de vista ligeiramente cedo, comparativamente aos anos anteriores.
13: E que problemas os adolescentes e jovens podem enfrentar devido à falta de cuidado com os olhos?
14: Ao não cuidar dos olhos, os adolescentes podem criar doenças, sim, como petrígio, conjuntivite traumática, conjuntivite aguda, úlcera da córnea, glaucoma, glóbulo ocular, são tantas que podem causar.
13: E nestes casos, doutora, como é que os pais podem intervir?
14: Os pais devem intervir da seguinte maneira: ensinar os adolescentes não ficar muito tempo nos eletrônicos, como computador, celular, porque há crianças que sempre estão a jogar game, sempre estão nos bonecos, não evitar ficar, se for muito tempo, no sol, evitar mexer os olhos com as mãos sujas.
13: Muito bem, doutora. Gostávamos de ouvir de si se existem alguns alimentos que podem ajudar a manter a nossa visão saudável. E se sim, quais são esses alimentos?
14: Os alimentos que devem ajudar para a saúde ocular saudável: temos vegetais, fruta, peixe, um pouco de tudo. Principalmente cenoura, laranja, que são coisas acessíveis para a nossa sociedade.
13: Gostávamos de saber se tem alguma coisa a dizer para os ouvintes que lhe ouvem de casa neste momento.
14: Em primeiro lugar, agradecer por esse convite e apelar a todos os ouvintes para continuar a cuidar dos olhos e visitar às vezes ao oftalmologista.
13: Estivemos em conversa com a doutora Verônica Amadi sobre a saúde ocular. Eu sou Isilina Mevia, volto numa próxima oportunidade.
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1: Ouvíamos a tia Verônica Amadi esclarecendo aqui algumas dúvidas sobre a saúde ocular numa entrevista conduzida por Elisina Mavi. Se ainda tens algumas dúvidas sobre a saúde ocular, pode aproximar a uma unidade sanitária e esclarecer todas as tuas dúvidas sobre este assunto. Caso seja necessário, pode fazer também uma consulta de oftalmologia.
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1: Para uma saúde ocular de qualidade, é importante lavar os olhos sempre depois de acordar, evitar usar óculos não recomendados, expor os olhos a cosméticos e maquiagens, entre outros. Na adolescência, é importante cuidar da saúde ocular, por muitos motivos. E o principal é que os olhos continuam em desenvolvimento até aos 21 anos. O programa de hoje termina por aqui. Recorde-se que hoje estivemos a falar sobre a importância da saúde ocular na adolescência. Próxima semana, voltamos à mesma hora para falar sobre a educação sexual abrangente. As despedidas são de Lava Chauco na produção, Costela Custódio e Celina Mavi nas entrevistas, Adolfo Felipe na sonorização e El Trifley na apresentação. Até para a semana. Beijinhos. Au revoir.
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4: Nove horas, 21 minutos. Viva cidade! Como é que vocês estão? Esse sábado, esta manhã de sábado. O dia acordou cinzento, hein? Esperando que melhore. Bom dia, bom sábado, bom fim de semana.

Ariana Grande, a lado de Justin Bieber, Stuck With You. Hoje é sábado e vamos falar sobre o Dia Internacional da Música Estranha. Essa efeméride curiosa celebra-se na segunda-feira, 24 de agosto, Dia Internacional da Música Estranha. Também estou curioso. Mais à frente sobre isso, para já. Doja Cat, agora a Hills. Bom dia, bom sábado, bom fim de semana. 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

0: Matias Damásio, como antes. E antes ouvimos Bárbara Bandeira, como tu, seguimos.
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0: E assinala-se o Dia Internacional da Música Estranha. Também estou curioso. Com aquelas entrevistas habituais, tudo vai passar aqui no Viva Cidade, Banda Cacana.

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1: It's me. Taylor Swift, a princesa pop americana. Anti-hero. Há 10 minutos das 10. Como é que acordaram? Está tudo bem? Bem dispostos? É fim de semana, vamos lá sorrir um bocado. Com música seguimos Harry Styles. Late Night Talking.

0: Entendi.
1: Passa lá o grande som de Yasmin ao lado de Maninho. Seguimos com sons, com este clássico para esta manhã de sábado. Não é? Jordan Sparks, Chris Brown. Sons atemporais. Bom dia! Já acordaram? Bom sábado! Bom fim de semana!

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Ludmilla, garota nota 100. É, podia ser 1000. 10:21. Cisa, Kill Bill. Daqui a bocado vais saber sobre os principais campeonatos, jogos para este fim de semana. Vais seguir o teu clube, vais saber a que eras vais jogar.

0: viaja. O que é este fim de semana em termos de futebol? Os jogos já iniciaram, os campeonatos já iniciaram.
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0: A Inglaterra já, a Premier League, vais saber, vais seguir o teu clube, seja de Manchester United. Hoje às 13h30 há jogo Hull City, Man United, a partir das 13h30 há jogo. Há jogo Ipswich, Sunderland, onde está o nosso compatriota Reinildo, às 16, Ipswich, Sunderland, às 16 horas. Há jogo Premier League, Nottingham Forest, está na mesma hora, contra o Leeds FC, às 18h30 há Brentford, Tottenham, 18h30. Portanto, jogos para hoje, sábado. Para amanhã, Man City, Manchester City, é às 15, contra o Bournemouth. Bournemouth, às 15 horas da manhã, domingo. Man City joga. Segues o Man City, seres fã. Eu sigo o Guardiola. Quando o Guardiola já saiu, já o Man City ficou uma equipa normal para mim. Pois é. Mais jogos para amanhã. Mais um jogo no Newcastle, às 17h30. Liverpool. Seres do Liverpool, então está aí. Liverpool joga amanhã às 17h30 contra o Newcastle. Agora, mais jogos. Outros jogos. Na Espanha há Valência Celta de Vigo, hoje às 19h30. Às 21h30 há Espanhol Real Madrid. Confusão já começou, La Liga está aqui. O Real, os blancos entram hoje. O Mourinho, vamos ver o que é que o Mourinho vai fazer, né? De regresso a Madrid, vamos ver o que é que Mourinho, como é que a equipa se vai comportar hoje. Portanto, está aí 21h30, Espanhol Real Madrid. Esse é Espanhol de Barcelona, né? Espanhol Real Madrid. Real vai entrar hoje em campo, pessoal. Real Mourinho, Mbappé. Mais jogos amanhã. Atlético de Madrid, Vila Real, às 17. Getafe, Santander, às 19h30. Às 21h30, Elche, Barcelona, amanhã. Que coincidência, né? O Real Madrid joga hoje, às 21h30. O Barcelona joga amanhã às 21h30. Elche Barcelona, as máquinas vão entrar em campo amanhã às 21h30. Os meninos vão entrar em campo amanhã. Vamos lá ver qual será o comportamento da equipa. Duvido Rodri ainda não vai jogar. Duvido que vai jogar logo. Mas vai estar lá malta: Lamine Yamal, Dani Olmo, Pedri. Meu, com o Barcelona. Então, os jogos, então, não esqueçam: Real joga hoje às 21h30, Barcelona joga amanhã às 21h30. Resumo dos principais jogos. Itália também já vai acontecer. Campeonatos, os principais campeonatos da Inter de Milão, Monza, e às 18h30 hoje. Às 20h45, Génova, Nápoles, 20h45. Amanhã, às 18h30, Frosinone, Itália, capite? Frosinone, Juventus, amanhã às 18h30, para quem gosta da Juventus. Às 20h45, Estou a falar de domingo, amanhã, Torino, AC Milan. Para quem segue o AC Milan, fique atento. Portanto, e à mesma hora joga o Atalanta, Sassuolo. Jogos principais, quem segue o Milan? Milan joga amanhã às 20h45 contra o Torino. Juventus, também quem segue o Juventus? Juventus joga contra o Frosinone amanhã às 18h30. Inter de Milão, também quem segue o Inter de Milão? Joga contra o Monza, é hoje às 18h30. E o Nápoles 20h45. Real Madrid, alô, pessoal do Real, 21h30 hoje, Real entra em campo. Pessoal do Barcelona, amanhã 21h30, amanhã domingo, está a demorar se chegar domingo. E para quem segue os principais clubes da Premier League da Inglaterra, Manchester United entra em campo hoje às 13h30. Portanto, principais clubes mais conhecidos, né? Aqui o Manchester City, atenção, para quem segue o Manchester City, 15 horas amanhã vai jogar com Bournemouth. Quem segue o Liverpool, amanhã Liverpool joga às 17h30 contra o Newcastle. Aí estão os jogos para este fim de semana dos principais campeonatos por este mundo fora. Se houver mais alguma coisa, eu falo, tá? Okay. 10h33. Bom dia, bom sábado e bom fim de semana. Nós temos compromissos. Sim.
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sempre bem nos buscar a clássicos lá atrás, nos tempos. Clássico da música moçambicana, este som de Arão Lissouri. Se falar em clássicos, és rei do pop. Baby Be Mine. Manhã de sábado, bom dia, bom fim de semana. Michael Jackson. Grande som.

Hot Party, o come diria la mesma la nigeriana Air Star, Hot Body. São sotaques para este mundo afora. Daqui a bocado a efeméride, mais à frente, na terceira hora, para já escorregamos com um som que também faz escorregares, deslizares, riscares o chão. Calixto Ferreira, Salomé, bom dia, bom sábado, bom fim de semana.

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É demais em Miami. Precisas partir. 11:24. Vamos falar sobre o dia da música internacional, da música estranha, daqui a bocado. Logo a seguir a este som, mais um som tropical. Selma Ribas e Anderson Mário, Vitamina. Bom dia, já acordaram? Como é que estão? Estão bem? É bom.

0: Pois é, a nossa efeméride para hoje é sobre o Dia Internacional da Música Estranha, que se assinala na segunda-feira.
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0: Sim, celebramos na segunda-feira o Dia Internacional da Música Estranha. Neste dia, a música comercial é posta de lado, convidando todos a nadar num mar de sons inusitados, melodias raras e harmonias que desafiam os sentidos. Segunda-feira será um dia de verdadeiro festival para os ouvidos mais curiosos e um paraíso para os artistas que se atrevem a quebrar as regras. Não importa se é vanguarda, ruído, glitch ou qualquer outro género musical que tu nem sabias que existia. Esse será o melhor dia para ouvir a música estranha. Mas quem decidiu que precisávamos dedicar um dia a músicas estranhas? A iniciativa é do músico e compositor nova-iorquino Patrick Grant. Motivado pelo seu interesse pela música não convencional, ele quis alargar os horizontes musicais do grande público. Grant propôs a data de 24 de agosto, como Dia Internacional da Música Estranha, que desde então tem sido comemorada com eventos em todo o mundo. A ideia era simples: celebrar a criatividade e o espírito inquieto da música, porque às vezes o normal pode ser um pouco aborrecido. O Dia da Música Estranha é um lembrete de que a música é muito mais do que sucessos que tocam continuamente na rádio. É uma celebração de diversidade sonora e um convite a desafiar as nossas próprias expectativas. Ao nos abrirmos ao estranho, enriquecemos o nosso horizonte musical e celebramos a nossa infinita criatividade como seres humanos. Falando em música estranha, todos nós temos um estilo de música que consideramos estranho. Até dizemos que é o pior estilo musical que existe e por aí fora. Vamos saber dos nossos ouvintes qual é o pior estilo musical deles.
2: E qual seria o pior estilo musical para ti?
3: O pior estilo musical para mim seria reggae.
2: E se fosse escolher o pior estilo musical, qual seria?
4: Seria o kuduro.
2: E qual é o pior estilo de música?
5: Continuo declarando que é rapper, o pior estilo de música.
2: E qual seria o pior estilo musical para ti?
6: Kuduro, com certeza. Se fosse para eliminar, íamos eliminar aquele estilo musical.
2: E se pudesse escolher um estilo musical, o pior estilo musical, qual seria?
4: Trap.
2: E qual seria o pior estilo musical para ti?
4: Rock.
2: E se fosse escolher o pior estilo musical, qual seria?
7: Seria o próprio amapiano. E não gosto.
4: Também.
2: E se fosse escolher o pior estilo musical, qual seria?
8: Não, também pior, não diria pior, mas não é a melhor. Eu acho que Cocotelas, para mim, Cocotelas.
2: E se fosse escolher o pior estilo musical, qual seria?
9: Pior? É difícil, porque eu acho que de determinado estilo, você tem uma música que se identifica com ela, então complicado, estranho. Sim, eletrônica é estranho. São batidas sem muito sentido às vezes.
0: Gostos, não se discutem gostos. E qual seria esse estilo musical estranho para eles? Vamos saber a seguir no Vox Pop, feito pela nossa reportagem.
10: Meu nome é Dilson Clayton.
2: Qual é o estilo musical que consideras mais estranho e por quê?
10: O estilo musical que eu considero mais estranho é Kwassa Kwassa, porque primeiro é um estilo um bocado estranho, sim, porque
2: Odete, qual é o estilo musical mais estranho para ti e por quê?
11: Para mim, eu acho que é rock, porque tem umas batidas bem fortes e também, para mim, aquilo ali é rebeldia, desafiador. Para mim, quando é barulho, não entendo nada. Já para mim, é a música mais estranha.
12: Walter.
2: Qual é o estilo de música mais estranho que tu conheces?
12: Rapper.
2: Por que consideras estranho?
12: Eu não vejo nenhum sentido numa música rapper. E eu acho ela muito estranha, no sentido de as pessoas estarem ali, né, a cantar aleatoriamente. Eu acho muito estranho.
13: A Tara dos Santos.
2: qual é o estilo musical mais estranho para ti e por que consideras ele estranho?
9: Rock. Eu considero estranho porque, apesar de alguns artistas que cantam rock trazerem boas mensagens, é um estilo musical que tem muito barulho.
13: Olá, Georgina.
2: Qual é o estilo musical mais estranho para ti? Por que consideras ele estranho?
13: O estilo musical mais estranho para mim é trap. Trap. Considero estranho porque há muita sensualidade e é uma coisa que não dá muito para entender. Então, considero isso estranho.
14: Olá, meu nome é Jéssica Chicoaba.
2: Qual é o estilo musical mais estranho para ti? Por que consideras ele estranho?
14: Eu acho o estilo musical mais estranho o duro. Aquele estilo mesmo é muito estranho, tipo, de estranho mesmo. Não traz mensagem, tem muito barulho. Até as próprias batidas são estranhas.
15: Chamo-me Adriana Chandamela.
2: Qual é o estilo musical que consideras mais estranho e por quê?
15: Eu considero o amapiano o estilo musical mais estranho, porque eu não entendo aquelas batidas ali. São mais estranhas para mim ainda. A forma de cantar, dos próprios donos da música. Enfim, só isso.
2: Olá, como te chamas?
16: Palmira.
2: Palmira, qual é o estilo de música mais estranho para ti e por quê?
16: Eu acho que não tem... Todas as músicas para mim são perfeitas para qualquer momento que eu estiver a passar na minha vida. Então, para mim, não tenho músicas estranhas.
17: Ilvia.
2: Qual é o estilo musical mais estranho para ti e por quê?
17: Não direi mais estranho, mas que não me identifico muito. É eletrônica, porque... Muita energia envolvida. Enquanto eu sou mais sentimental, não sei o quê. Então, é isso.
18: Olá, eu sou Cláudia.
2: Qual é o estilo musical mais estranho para ti? Por que consideras ele estranho?
18: Eu considero amapiano muito estranho. Primeiro porque não traz uma mensagem. Normalmente não traz mensagens plausíveis. É apenas um barulho.
19: Ok. E quando é que se celebra o Dia Internacional da Música Estranha? Será que as pessoas sabem?
2: E sabe-me dizer, quando é que celebra-se o Dia Mundial da Música Estranha?
16: Não, não sei, infelizmente. Como não me interessa muito pela música, então não tenho como aprofundar no tipo, no dia da música das pessoas todas, então,
2: E se pudesse escolher uma data, qual seria?
16: 11 de agosto.
2: E sabe-me dizer, quando é que celebra-se o Dia Mundial da Música Estranha?
18: Não, não sei dizer,
2: infelizmente. E se pudesse escolher uma data, qual seria?
18: Dia 11 de dezembro.
2: Sabes quando é que celebra-se o Dia Mundial da Música?
18: Dia Mundial da Música? Nem saber que existe um Dia Mundial de Música. Eu não sei quando é que se celebra.
2: E se pudesse escolher um dia, qual seria?
18: 22 de janeiro.
2: E sabe me dizer quando é que celebra-se o Dia Mundial da Música Estranha?
18: Não sei.
2: E se pudesse escolher uma data, qual seria?
18: 28 de fevereiro.
2: Obrigada. E sabes quando é que celebra-se o Dia Mundial da Música?
18: Não, mas poderia ser no dia 17 de agosto.
2: E sabe me dizer quando é que celebra-se o Dia Mundial da Música Estranha?
18: Não.
2: E se pudesse escolher uma data, qual seria?
18: Dia 15 de setembro.
2: Sabe quando é que celebra-se o Dia Mundial da Música?

0: Aproveitar e ouvir todos os estilos musicais que gostas para celebrar este dia. Ou que não gostas também, não é? 11:37, falamos hoje sobre o Dia Internacional da Música Estranha que se assinala na segunda-feira.
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E assim chegamos ao fim do programa Viva Cidade. Eu sou André Manhissa, voz, minha seleção musical, minha produção, conteúdo Gilávia Chauque. O programa volta próximo sábado às 9. Aquele abraço, um bom fim de semana.

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0: Olá, seja bem-vindo ao nosso espaço de cumplicidade. Desliga o ruído do mundo lá fora, porque nas próximas duas horas a prioridade é o nosso bem-estar. Está no ar o A2 de Ritmo e Batida, a banda sonora do Soul, do R&B clássico e contemporâneo. Eu, Lautinho Pereira e Ngoka Ngoka convidamos-te a desacelerar, respirar fundo e deixar as preocupações da semana para trás. Nas próximas quatro músicas, vamos alimentar a alma com puro sentimento, verdade e conexão. Isto é Soul. Seja muito bem-vindo. Boa audição.
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0: Começamos com um lembrete essencial para o teu sábado. Na correria do dia a dia, esquecemos-nos de olhar para nós próprios. Mark Exodus chega para nos abraçar com Cuida Bem de Mim. Que esta melodia seja o início do teu momento de autocuidado hoje.

Que música linda! Cuidar de ti não é egoísmo, é sobrevivência. Olha ao teu redor neste sábado à tarde e decide ser a tua própria prioridade. Se não cuidares de ti, quem o fará?

O soul music também é a voz da nossa realidade, da justiça e da reflexão profunda. Com uma sensibilidade única, Yada Angel traz-nos um tema forte e necessário. Nos matam porquê? Abre o teu coração para ouvir esta mensagem.

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Uma canção que nos faz parar para pensar. A vida é o nosso bem mais precioso. Que este sábado sirva para valorizarmos cada segundo, para espalharmos mais amor e menos julgamento. O mundo precisa da tua empatia hoje. Vamos elevar a energia com o solo e o groove inconfundíveis dos HMB. Há sentimentos que não cabem em palavras, só se sentem bem cá dentro. Deixa o ritmo guiar o teu fim de tarde com grande sucesso, peito.

0: É impossível ficar indiferente a esta vibe do JHMP com a faixa Peito. Quando o peito transborda de gratidão e alegria, a vida ganha outra cor. Deixa que a alegria deste sábado invada a tua casa e contagie todos os teus planos para a nova semana. Para fechar o nosso primeiro alinhamento com chave de ouro, uma viagem pelo lado mais íntimo e emotivo da música pop soul portuguesa. Diogo Pissarra canta sobre conexões verdadeiras, escolhas e cumplicidade. Fica com a intensidade de Tu e Eu.
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0: Lembra-te sempre, o teu maior poder está nas tuas escolhas e nas pessoas com quem escolhes partilhar a tua jornada.
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final de tarde aproxima-se e a atmosfera fica ainda mais especial. Para abrir este bloco, trazemos a voz marcante e cheia de sentimento de Rian Fidelis com o sucesso Sobrenatural. Deixa-te envolver por esta energia divina.

Que melodia incrível! Sabe, a vida tem uma magia própria quando escolhemos focar nas coisas boas. Há coisas que fogem à nossa explicação, momentos sobrenaturais de pura felicidade. Que o teu sábado seja repleto de surpresas boas e daquela paz que o dinheiro não compra. Viajamos agora na linha da nostalgia com uma batida envolvente. M. Japa junta-se a Leo Barbosa e Jay Bedoya para nos trazer Saudades de Tóquio, uma fusão perfeita de sentimentos para embalar a tua tarde de sábado. Vamos ouvir.

Sentir saudades é a prova de que vivemos momentos que valeram a pena. Não fica preso ao passado com tristeza, mas sim com gratidão. Usa as boas memórias como combustível para criar novas histórias incríveis a partir de hoje. Ouvimos M. Japa ao lado de Leo Barbosa e Jae Bedoya, que trouxeram-nos Saudades de Tóquio. Hora de trazer aquela mistura fina de R&B com boom bap que o público adora. Dois gigantes da cena urbana brasileira, Pedro Qualy e Viu, unem forças na faixa Papel de Parede. Aumenta o volume para curtir esta pedrada.

sintonia pesada. Às vezes nós mudamos o papel da parede de telemóvel para renovar o visual, não é? Faz o mesmo com os teus pensamentos. Limpa o que já não serve e muda o teu foco para o que te faz crescer. O ecrã da tua mente merece o melhor cenário. Para fechar este bloco com muito groove, new soul e aquela melancolia que só eles têm, hein? Os Garotin chegam para acelerar o teu coração com um grande hit, 0 a 100. Sente esta vibração do R&B Soul feito no Brasil. Já disse.

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1: Isso é pura energia. Na vida não precisamos de viver sempre de 0 a 100, a correr contra o tempo. O sábado serve exatamente para desacelerar, curtir o caminho e recarregar as baterias. Respeita o teu próprio ritmo.
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6: Entramos agora num território de pura sofisticação e suavidade. A voz de seda de Snow Allegra chega para abraçar o teu sábado à tarde. Senta a atmosfera flutuar com um clássico contemporâneo, I Want You Round. Deixa-te levar.
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I Want You Round, de Snow Allegra. Que elegância de canção! Estar perto de quem nos faz bem é um dos maiores privilégios da vida. Neste fim de semana, faz questão de rodear-se de pessoas que vibram na mesma frequência que tu. Proteja a tua energia e cultiva apenas conexões que acrescentam paz à tua alma. Doce, crua e incrivelmente magnética. A superestrela nigeriana Tems traz aquela mistura única de Afro Soul e R&B que conquistou o mundo. Vamos ouvir a profundidade e o sentimento de What You Need.

A voz de Thames tem o poder de nos prender à terra. A música pergunta o que tu precisas e a resposta para este sábado é simples. Precisas de tempo para ti. Precisas de respirar, de esquecer as cobranças externas e lembrares-te de que o teu valor não depende do quanto tu produzes, mas de quem tu és. A hora é de R&B puro, daqueles que tocam o fundo no peito e nos fazem cantar juntos. A talentosa Money Long traz uma das baladas mais poderosas e virais dos últimos tempos, convosco a intensidade e a entrega total de Made For Me.

Made for Me de Money Long é arrepiante do início ao fim. Esta música fala sobre encontrar alguém que parece ter sido feito sob medida para nós. Mas lembra-te, antes de encontrar a metade ideal lá fora, certifica-te de que és a tua própria melhor companhia. O amor próprio é o molde que define a forma como o mundo vai nos tratar. Para fechar este bloco com chave de ouro e deixar o clima lá no top, um hino moderno da Soul Music, vencedor do Grammy na voz inconfundível de Miguel. Aumenta o volume, fecha os olhos e sente o groove irresistível de Adore.

0: com forma perfeita de terminar. Adorn, de Miguel, é sobre proteger, cuidar e adornar a vida de quem amamos com coisas boas. Que o teu sábado termine assim, com o coração preenchido, a mente tranquila e a certeza de que dias melhores estão sempre por vir. Mantenha a cabeça erguida.
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Viajamos agora até a vibrante cena do R&B sul-africano. A talentosa Lorde Cass junta-se à lenda do hip-hop Caspa New West na fantástica faixa Away, editada em 2025 no álbum You, Me and the Nights e produzida com mestria por Jordan Clem. Esta canção traz um groove nostálgico e irresistível para o teu sábado. Vamos ouvir.

almofada de ar fresco. A UES celebra as nossas raízes e a nossa essência. A mensagem para este fim de tarde é clara. Nunca te esqueças de onde vieste e celebra a tua história. As tuas origens são o alicerce para construir o futuro brilhante que mereces. Chegou a hora de um dos maiores clássicos modernos do soul e do R&B mundial. Produzido pela dupla genial Jordan Evans e Matthew Burnett, aqui está a simbiose perfeita entre Her e Daniel Caesar, senta a doçura inconfundível de Best Party.

simplesmente intemporal. A música diz que o amor verdadeiro é a best party da nossa vida. Neste sábado, lembra-te de agradecer pelas pessoas que tornam a tua jornada mais leve. Dedica um minuto para dizeres a quem amas o quão importante essa pessoa é para ti.

0: A temperatura sobe com uma colaboração de peso que está a marcar as pistas. K-Camp convida Jackies para o envolvente tema Come Back Home, extraído do aclamado álbum Kiss 6 Deluxe de 2025 e produzido por Brandon Black e Brian J. Causey. Este som é a companhia perfeita para o teu sábado. Vamos ouvir.
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uma batida marcante com uma mensagem sobre regressar a casa. Às vezes o melhor lugar do mundo não é um destino geográfico, mas sim aquele estado de espírito onde nos sentimos seguros, amados e em paz conosco. Faz do teu coração o teu porto seguro hoje. Terminamos este bloco com uma novidade fresquinha que está a dominar as tabelas neste ano de 2026. O astro global Ty Dolla $ign junta-se a Leon Thomas com o single Miss You Too, com a produção assinada por Case para o projeto Girls Music Volume 1. Esta faixa resgata a verdadeira essência do R&B dos anos 90. Deixa-te contagiar por este som aqui no A2 de Ritmo e Batida.

0: groove perfeito. Miss You Too fala de saudade, mas também de maturidade. Se há alguém de quem sentes falta, aproveita a vibe deste sábado para enviar uma mensagem rápida. A vida avança depressa demais para deixarmos o orgulho vencer o afeto.
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continuamos com a realeza do novo R&B de Atlanta. A vencedora do Grammy e recém-casada Coco Jones brilha intensamente com o single You. Esta canção faz parte do seu aclamado álbum de estreia, Why Not More, editado em 2025. Conta com uma produção de luxo assinada por um coletivo de peso liderado por London on the Track e Phil the Keys.

0: interpretação absolutamente impecável. E o de Coco Jones fala sobre a beleza de encontrar alguém que nos ensina a amar de novo. E ela já encontrou. Desde o dia 1 de agosto já é uma mulher casada com o jogador da NBA Donovan Mitchell. E foi numa cerimônia muito íntima e elegante. Parabéns aos recém-casados. Viva o amor! E terminamos mais uma edição do nosso Encontro com o Soul aqui no A2 Ritmo e Batida. Eu sou Lautinho Pereira e ao lado do Ngoka Ngoka guiamos-te por esta viagem sonora repleta de emoção, nostalgia e boas vibrações. Voltamos na próxima semana à mesma hora. Até lá, mantém o R&B Soul vivo. Fica bem.
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0: saudações, este é o clássico Hip Hop Time, o show das tardes de sábado na Cidade FM, o trampolim para o sucesso da cultura de rua. Eu sou Elder Lionel e bem-vindo a mais uma edição. Hoje temos conversa online com a Plataforma Produções a partir das 14h30, cerca de 60 minutos de conversa corrida com este grupo que lançou no início deste ano a EP intitulada Bleu.
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0: Começamos por fazer a decolagem, significa o take-off com Tempos de Regret de Zikal, num boom-bap que recorre a um uso não facilmente identificável de samples ou composições por execução e programação. Conta com Rasha Gona, eles fazem o cruzamento entre o português, inglês e o francês. Zikal, Rasha Gona, Tempos de Regret, ou seja, Tempo de Arrependimento.

Este é o trampolim para o sucesso da cultura de rua, que começou há bem pouco tempo. A ritmização estética do rap é de uma diversidade ampla e se manifesta por regiões diversas. O caso nos Estados Unidos de Detroit, que oferece uma fórmula através de Dilla e que o mundo assimilou, e dessa escola Maputo não ficou atrás. E Maestro Uvas foi quem orquestrou a música de Secret Killer Remaster, Tu Podes Voar. Você já conhece este tune?

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1: Há uma EP que foi lançada em 2023, trata-se de Sugai DJ Nod. Embora DJ Nod tenha emigrado para Portugal, mas enquanto DJ Nod não volta, vamos apreciando a EP e segue um comboio numa base mais leve. Histórias de uma conexão apaixonada pelo hip-hop. We love hip-hop. As pessoas...

mesma eficiência com que um gás tóxico perfura a camada de ozono. E de fato tensiono que esse nosso laço dure mais que a meia vida do 14º carbono, que não seja efêmero, esporádico, mas que dure mais.

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1: A nossa última proposta neste bloco de decolagem, vamos ao encontro de Sono das Nove, de Stupa Sirius, a participante das edições Punho no Ar, um dos membros do grupo Náuseas, rapper oriundo da cidade de Quilimane. Um tema que se dirige provavelmente aos rituais muçulmanos nas primeiras horas da manhã. Stupa Sirius brinca com o assunto.

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4: 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Next. Bem-vindo ao segundo bloco Clássico Hip Hop Time. Nesta edição seguimos para o bloco Storyteller, com a voz madura e já adulta de Gina Pepa, que faz um esforço para relatar a realidade social, designando o seu meio como um gueto, com criminalidade, delinquência, pobreza, toxicodependência, personalidades questionáveis. É um pouco disto que trata na música Neste Gueto. Começa assim o nosso bloco Storytelling.
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B-Chronics também faz retrato da realidade social em Assim Acorda Minha Cidade, o tema do álbum Big Boy, volume número 1, do rapper que tanto quanto os outros faz também crónicas da sua cidade. Este é o trampolim para o sucesso da cultura de rua, clássico hip-hop time.

Os autores têm certamente uma mensagem central a transmitir em cada música para que estejamos atentos aos caminhos que se apresentam como opções da vida e à necessidade de sermos firmes em relação à adversidade. O eu lírico construiu uma narrativa com finalidade motivacional, tal como aconteceu com Big Chronics no tema que acabamos de ouvir. Já a seguir, Apesar de Tudo, de Nickel. A produção é de Rotus.

para quem não lê livros, pode ouvir rap, especialmente nas categorias storytelling. E se for ego tripping, é preciso que seja material rico de retórica e construção semântica. Naturalmente, isso exige do ouvinte capacidades analíticas um pouco maiores. Mas ok, estamos nas streets e o punchline é que importa, é a nossa literatura. Lições de vida, Sete Cruzes, com Sick Brain, Azaghaia e Islo. Age.

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5: Plataforma Produções vai nos próximos cerca de 60 minutos falar à Cidade FM sobre a sua criação, sobre a EP primeira do grupo, e deixa ficar a sua perspectiva em relação ao movimento hip-hop. Uma conversa registada ontem à noite online para saber um pouco, em termos gerais, da atividade recente de Plataforma Produções. 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
1: Saudações especiais, estamos com Plataforma Produções, um coletivo que acabou de disponibilizar uma

0: Bem-vindo ao Classic Hip Hop Time. Estamos com o Marshall número 1, estamos com o Ku aqui, estamos com El Ghost. Daqui a pouco, provavelmente, também estaremos com Snake Brava. Vamos seguir. Eu queria começar por perguntar muito rapidamente como é que este grupo se forma, tendo em conta que os seus membros já têm de forma separada alguma experiência de atividades, tanto na cena rap aqui em Maputo.
1: Yes, a plataforma em particular é um grupo que tem como a sua base o estúdio, não é? Nós tínhamos um estúdio na Pandora, que de facto chamava-se Plataforma. Então todos os MCs conglomeravam-se lá. Tinha o grupo Contrasenso, o Van C, o Snake Brava, o Bloco todo, né? Era oriundo do estúdio Plataforma. Então, depois do estúdio fechar, nós decidimos dar continuidade ao projeto já como um grupo, né? Uma label. Depois, o Uno, pela proximidade que ele tinha com muitos de nós, e ideologia também, e decidimos abraçar o Uno. Foi a nossa nova e última contratação. Foi o Kylian Mbappé que contratamos para fazer juntar-se ao grupo Plataforma.
0: E então, esta aproximação abriu espaço que é para focarem-se em alguns projetos musicais.
1: Desculpa, não lhe percebi.
0: Dizia que a formação do grupo abriu espaço para o desenvolvimento de trabalhos musicais. Neste caso, vocês passaram a ficar focados em alguns lançamentos. Como é que é o percurso em termos de músicas que provavelmente tenham sido lançadas?
1: Ah, ok, sim. Uma coisa interessante aqui é que nós temos um produtor em comum para todos nós, que é o Raudas, não é? Então, tem uma linha, não é, musical que foi criada, e daí foi fácil juntar os artistas e passar a fazer um único projeto. A música, né, nós temos a música como nosso embrião desde sempre. Então, o Raudas é que cria esta simbiose de todos os artistas juntos.
0: A partir de que altura é que vocês decidem gravar tanto a EP? Quanto tempo é que durou a gravação? Como é que foi, digamos assim, se calhar deixaram ficar aqui o conceito, né? Provavelmente há um conceito por detrás deste projeto, não é? E gostaria que deixassem ficar aqui também uma descrição de como é que vocês concebem esta EP.
1: A EP, nós começamos a levamos um ano, né? Uno e Lino.
2: Saudações. A EP, eu penso que levou quase 2 anos. Um ano a gravar, depois outro tempo, outro ano, o Rautas a gerir essa questão de masters e outras coisas mais.
0: Estamos a falar de 2025, a altura em que lançaram o álbum, mas em que ano é que inicia mais ou menos a produção?
2: Certo, Elder. Permita-me fazer um reparo. A EP foi lançada este ano, penso que em fevereiro ou março, se eu não me recordo bem, porque tenho certeza disso, porque passei o dezembro sem ouvir a EP. Ok? E em termos de período de preparação, gravação desta EP, ou concepção desta EP, isto foi decorrendo entre 2024 e 2025, não é? 2024 e 2025, terminamos de gravar as faixas que tínhamos que gravar e ficamos um período de carência sem ouvir a EP, sem nenhum feedback, porque até questionávamos a direção. Nós chamamos aos responsáveis, né, dos artistas da plataforma de EP, de direção, que é o Koike e o Rautas. Questionávamos quando é que sai a IP, quando é que irá lançar, será que estes temas não vão ficar para trás, será que porque quanto mais o tempo passa as coisas vão mudando, há certos temas que caem, que ficam para trás, não sei se me entende, não é? Então, penso que mesmo indo diretamente à sua questão,

0: foi preparado durante um ano e alguma coisa.
1: Ok, vamos só fazer uma pausa para ouvir um som. Gostava que vocês pudessem sugerir qual é o som que podemos ouvir para começar.
0: Eu acho que podíamos avançar com Real Talk, só para Real Talk Remix, que é para cortar o pessoal e ver que a plataforma nenhum te pode.
2: Yeah.

0: plataforma.
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5: Neste. Plataforma Produções lança, portanto, em 2026 e não em 2025, como havia sido dito primeiramente. Falou aqui de alguns desafios, né, depois do lançamento. Qual é, digamos assim, a análise que vocês fazem, né, do que podem ser resultados da receptividade desta EP? Mas antes de avançar para essa questão, eu queria perceber o conceito deste álbum. Portanto, vocês foram ao estúdio, mas havia uma linha, digamos assim, provavelmente uma linha temática, não é? Que vocês queriam imprimir. More ego tripping, assim, um rap de batalha, se calhar conscious, enfim. O que é que se queria deixar ficar? Nós temos um título aqui, Bleu, quer dizer, convida-nos provavelmente para a motivacionalidade em termos de lyrics, em termos de flow, em termos de repar, né? Então, eu queria por aí saber para o grupo qual é o conceito que se tentou imprimir deste álbum. Número 1, está escalado, qual é a cena?
6: Não, eu estou aqui. Obrigado, Helder, pela esta oportunidade. Marshall número 1 aqui a representar a plataforma. O coach Mourinho da Plata, que é o Kouaké, anunciou que eu fui a última contratação da plataforma, nesse caso sou o Kylian Mbappé da plataforma número 10. Então, no entanto, antes de chegar à tua questão, Helder, permita-me dizer que é com enorme prazer fazer parte desta grande família que é a plataforma e para abraçar este projeto, que é um projeto que já faz sentir e que pode-se ver que é um projeto que tem futuro, que está, no entanto, no caminho certo e promete, no entanto, fechar o clock do Rap Moz. No entanto, a ideia do Bleu é mesmo o nosso grito de guerra. Para quem ouve as músicas da Plata, mesmo agora ouvimos o Real Talk Remix e provavelmente tenham ouvido Bleu, Bleu, lá no fundo. No entanto, é o grito, o nosso grito de guerra que nos caracteriza e daí que decidimos, como grupo, dar este título, que é de forma facilitada, as pessoas conseguem ter na ponta da língua Bleu, as crianças falam Bleu, só para ter noção, ainda hoje no trabalho estava com a minha diretora que dizia Bleu! Então significa que é um grito que faz que as pessoas já têm e estão a captar. Então esta é a ideia do Bleu, que fique mesmo na boca das pessoas, na cabeça das pessoas. E esse é o nosso grito de guerra, Bleu. Daí que decidimos homenagear a EP, atribuindo este nome, que é o nosso grito de guerra. Passa a redundância.
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0: Plataforma Produções, em conversa aqui com o Classic Hip Hop Time, deixar ficar tanto o conceito e toda a simbologia que está por detrás deste grupo. Em termos de, vamos lá dizer, concertos, sei que pelo menos ao nível das redes sociais a Plataforma Produções tem estado presente, né, procurando ser agressiva, apresentar os seus trabalhos. Em termos de participações em concertos, em shows, tendo em conta que pronto, este nosso mercado para o hip-hop tem, digamos assim, muita falta de oportunidade do ponto de vista de palco para a sua exposição. Mas mesmo assim, gostávamos de saber, até porque a Plataforma Produções fez parte pela primeira vez no Festival Punhos no Ar, uma plataforma que nos parece não ser fácil fazer parte dela, não é? Então, isso significa que a Plataforma Produções tem algum foco, provavelmente, onde quer chegar, e não sei qual é o comentário que pode fazer em relação a isso.
1: Se calhar deixar isso mesmo com o Silvio, com o Koki. Ele é que trata do business e que trata de todos esses contatos.
2: Yes, de facto é uma realidade na nossa cultura hip hop. Os shows escasseiam e geralmente os artistas acabam criando seus próprios shows. A plataforma também está a caminho disso, de criar um espetáculo, não é? Também para homenagear a EP. De facto, nós temos participado, não é, de forma ativa nos shows que nos chegam. Vamos lá com todo o respeito e vamos lá abraçar. Desde que lançamos a EP, acho que já fomos uns dois. O Punhos no Ar, vamos dizer que foi o Himalaia, né? Da nossa trajetória até agora. Foi uma honra receber este convite do Pierre Dog. Já agora um xará para o Pierre Dog e para a organização. Bem-vindo, Punhos no Ar. Em termos de visão, a plataforma, como bem dissemos, lançamos a EP e vamos entrar em estúdio, não é? Para fazer o álbum, visto que agora também temos artistas a trabalhar em forma individual, não é? Que é para projetarem os seus nomes e da plataforma. Yano.
0: Muito bem. Boa noite. Temos Yano também na linha para participar. Estávamos a falar tanto do foco que se calhar deve ser atualmente da Plataforma Produções, a cena de espetáculos e o facto de ter pela primeira vez participado no Festival Punhos no Ar, uma plataforma provavelmente não fácil, tendo em conta que há muitos grupos que se calhar gostariam de passar por lá. Então estamos a falar desse foco. Para si em particular, como é que acha que o grupo tem estado a posicionar-se e como é que tem estado a ser recebido?
3: Cumprimentar a todos os ouvintes, saudar a ti, Helder, e a todos os amantes do hip-hop, em especial os amantes do grupo Plataforma. É assim, o nosso posicionamento tem sido feito, eu costumo comentar com Routers, que o nosso crescimento está a ser orgânico, porque de certa forma as pessoas vêm recebendo aquilo que é o trabalho da plataforma de uma forma leve e de uma forma orgânica, né? Na medida em que nós vamos trabalhando, as pessoas vão percebendo aquilo que é a nossa essência como grupo, vão percebendo aquilo que são as narrativas dos nossos temas, e vão percebendo que o nosso posicionamento não é para tirar lugar de ninguém ou para se posicionar em cima ou embaixo de ninguém. Então, a forma como as pessoas vêm recebendo e o feedback que nós temos com aquilo que vemos fazendo tem sido positivo, e o festival foi, na verdade, foi uma prova disto, pela forma como as pessoas vibraram e desfrutaram conosco dos temas que nós propusemos em apresentar. Então, é basicamente isto que nós vemos como... É muito complicado como artistas ter o real sentido da dimensão que nós estamos ou pretendemos alcançar, mas com um bocadinho de ego à parte, dá para sentir este calor e o feedback positivo das pessoas.
0: Muito bem. Noto que investiram na participação de alguns nomes, vamos dizer assim, célebres, né, do hip-hop local. Durante muito tempo houve, digamos assim, algum preconceito entre os rappers e provavelmente era muito difícil que houvesse uma colaboração entre um rapper que, bom, podemos considerar mainstream, dependendo tanto da fama que alcançou, e aqueles que permaneciam um pouco mais na periferia e num circuito, digamos assim, underground. Portanto, a plataforma Produções parece-me que veio quebrar. Quais são as participações principais que fizeram parte deste álbum? Só para mexer aqui a minha memória.
1: Ok, exato. A plata, como já havia dito o Kwaki, o Router é responsável pela simbiose do grupo, e a plataforma é um grupo fora da caixa, tanto que podemos ver em termos de participações várias escolas, desde a Nova Escola, que é, podemos dizer que o Skoko Boy é um artista que de facto é da Nova Escola, né? E no entanto tem lá o Suk também, que é um old school, que é um macaco velho do Rap Mouse, e foi com muito prazer ter o Suk lá na nossa EP. Temos também a participação do Slim Nega, que também é um artista mediático, e também temos lá o Real Vice, o Nega Mau, acho que é um dos melhores rappers de Moçambique em termos de battle e em termos de escrita e tudo, métrica e tudo. Então, fora isso, temos lá também um grande Walter Nascimento, e temos também a Ana Coman, não sei se me esqueço de algum, mas acho que por enquanto temos esses artistas como os nossos convidados.
0: Vamos lá ouvir mais
2: Sei
0: um
2: Pablo.
0: Som.
2: Sei Pablo.
1: Tem um Sei Pablo, desculpa, okay. Tem um Sei Pablo. O Sei Pablo. O Sei Pablo.
0: Sei Pablo.
1: Não sei como
0: é
1: que
0: fui
1: me esquecer de Sei Pablo. Não sei como fui me esquecer de Sei Pablo. Sei Pablo é também um membro da família, porque tem essa ligação com a. Que depois é um projeto que se vai apresentar, mas que lançou-se ainda sexta-feira. A música da MTR Bleu, que é um projeto também que vai se fazer sentir nas ruas. O Sei Pablo é um dos artistas que tem trabalhado todos os dias com a plataforma, e no entanto não sei como é que fui me esquecer, mas Sei Pablo 10 vezes, ele está lá.
0: Muito bem.
2: Geralmente quando vais casar, esquece de convidar o teu amigo que está contigo todos os dias, vai lembrar do teu dia que está em Manchacás.
0: Muito bem, vamos a mais um som. Qual é o som que segue?
1: Eu sugeri a música Passadeira Preta mesmo.
0: Ok.
1: Com alguns convidados lá. Tem Passadeira Preta, é uma música que tem a participação do Suke, do Slim Nega, do Real Vice e do Skoko Boy nos coros.
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1: Para a terceira e última parte desta nossa conversa com Plataforma Produções, tanto na rede, El Ghost, Kua K, Snake Brava, também a participação de Yano, portanto, os jovens aqui, a deixarem ficar aquilo que é o seu percurso e a gênese, portanto, deste coletivo que tem como gema o estúdio Plataforma, Bloco 4, portanto, daí essa constelação que vai dar parte ao Bleu, esta EP que foi apresentada mais ou menos no início de 2026. Portanto, o grupo, o que é que prevê fazer nos próximos tempos? O que é que pretende alcançar em concreto? Mais participações? Iniciar, se calhar, uma nova produção? Ou ainda estão, portanto, no âmbito da divulgação deste mesmo trabalho por algum tempo?
2: Ora, vivo mais uma vez, indo à questão que o Helder acaba de fazer sobre o que é que se perspectiva ou quais são os projetos que temos para o futuro. Primeiro dizer que estamos ainda no âmbito da divulgação da própria EP. Eu penso que a mesma deve ainda ser muito divulgada, ou mais divulgada ainda, para que alcance mais números. E segundo, dizer que a plataforma, fora o projeto Pleo, não é, tem projetos com artistas a solo da própria plataforma. Não sei se me faço entender. Temos o Yano, que está a preparar aí um projeto.
1: Que é o Tango.
2: Yes, é, isso mesmo. Temos o Marechal também, que vem aí com Unidade 7. Eu até já estou a contar segredos. E temos... eu também estou com um projeto, não é? Estou aqui a preparar. O Snake Brava também tem um projeto a solo. E o Van Si, que neste momento está em estúdio, não pode estar, também tem um projeto a preparar. Então, após o lançamento do Pleo, estamos a pensar em projetar... cada artista da plataforma de forma solo. E penso que o nosso CEO aqui pode me subsidiar.
1: 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Nós estamos num mercado que tem as suas dificuldades do ponto de vista económico e de negócio. E eu creio que só nos convém criar um mercado que seja mesmo a medida daquilo que nós produzimos, em termos de quem consome, mas também de quem faz, portanto, a oferta do ponto de vista da sua criação. Como é que vocês veem o hip-hop, não é? Tendo em conta esta oscilação do nosso mercado e da nossa economia, que não é igual a de muitos países que nós conhecemos, como por exemplo a África do Sul, seguindo um pouco para a Nigéria, depois para o Brasil, ou para os Estados Unidos, ou mesmo para a Europa. Portanto, Moçambique faz parte dos casos à parte e difíceis. Vocês, como é que vocês veem o hip-hop moçambicano? Aquilo que ele é, ao longo de cerca de quase 30 anos da sua produção, porque se olharmos para o nosso movimento, vamos perceber que ele foi bastante ativo durante cerca de 30 anos. Portanto, temos rappers com carreiras de 20 anos, 25 anos. Portanto, toda a história do hip-hop remonta-nos, pelo menos ativamente, nos últimos 30 anos. Depois disso que aconteceu até aqui, neste preciso momento para a frente, como é que vocês veem o hip-hop moçambicano? Podem falar todos, tanto cada um de uma vez.
3: Yeah. É assim, eu particularmente, eu vejo o hip-hop num processo de transformação. No final do dia, nós conseguimos, hoje em dia, começar a perceber que a música em si, ele é um produto que pode ser coadjuvado por outros produtos associados ao próprio artista e à própria arte. Então, hoje nós temos artistas que associam as suas marcas a outras marcas, associam o seu nome a negócios, associam o seu nome a branding, como produção de camisetas e outras coisas. Então, nós, neste mundo globalizado, nós começamos a perceber que já não é justo pensar num income ou num feedback, num retorno musical, música, consumo, meramente esta forma direta de pensar arte. Então, neste mundo em que nós estamos inseridos, começamos já a pensar a arte, a música, como um produto que pode ser associado a várias outras coisas, a várias outras vertentes, a vários outros contextos, a causas que, de certa forma, vão criando essa atmosfera de monetização e de valor da própria arte. Então, eu quero acreditar que nós como país, como nação, estamos a caminhar para este contexto.
1: Kuake.
0: Yes. Sobre o ponto em particular, eu tenho uma visão muito, eu digo que é realista, mas há quem acha que é pessimista. Desses 30 anos que o grande problema que nós temos como país, nós não temos uma indústria cultural. Então, os artistas de Moçambique, eles têm feito milagres para se manter vivos. Eu tenho dito que se para fazer arte nós dependêssemos de criação de infraestruturas como a indústria cultural, em Moçambique não existiria artistas. Mas como a arte é inata a cada um, é inata a cada um, nós temos feito esse percurso, né? A todos os níveis. Particularmente no hip-hop, o que eu tenho visto hoje em dia é que só quem mais consegue se manter no ativo, quem está a fazer o movimento da roda do hip-hop funcionar, são os mesmos que começaram aos tais 20, 30 anos atrás, que somos nós, que não tínhamos nada, mas hoje em dia, como temos um emprego, não é? A gente tira um pouco dali, põe aqui no hip-hop, põe no movimento e vamos fazer o movimento acontecer. Se formos a ver quem cria estes movimentos, que lançam álbuns, discos, fazem shows, são pessoas que estão a tirar de um outro sítio para pôr aqui. Isto vai ser, na minha visão, isto vai continuar assim. Pegando o que o Iano disse, é um movimento, é algo que está a acontecer, mas para o bolo todo são migalhas mesmo. Então, isto nós estamos aqui a fazer, muitos de nós estamos a fazer o hip hop por amor. Se aparece uma moeda, é daqui, dali, mesmo quando existem shows para
1: saber quem recebeu. Vamos falar também, estamos a falar mais para o lado do rendimento, né, e das possibilidades mercantis que ele pode oferecer e que nós estamos agora atentos em investir, né, e que é parte deste contexto globalizado, como disse. Mas vamos ver também a sua parte criativa, portanto, o valor do ponto de vista da sua criatividade, a qualidade do produto que foi feito. Como é que vocês veem? É um percurso de oscilações, é um percurso com momentos de crise, há momentos de grande criatividade. Como é que vocês veem isto?
0: Em termos de criatividade, eu acho que nós evoluímos muito, não é? Os temas que são apresentados pelos artistas hoje em dia são muito coesos, a produção dos beats em si e a forma de divulgação. Houve muita evolução e eu acredito que estamos numa fase estabilizada, né, de divulgação, criação e produção do conteúdo que é música, neste caso. Agora, a parte lucrativa, essa é que ainda não...
1: É o calcanhar de Aquiles.
0: É o grande calcanhar de Aquiles.
3: Yes.
1: Muito bem. O que é que temos? Eu gosto, não sei se gostava de deixar ficar um comentário em relação a esta questão que nós colocamos.
2: Certamente que sim, Elder. Certamente que sim, mas primeiro dizer que partilho aqui da visão do Yano, não é? Porém, acrescentar que o hip-hop está em crescimento, apesar de ser um crescimento ligeiro ou lento, ele está em crescimento. Em termos de abordagens temáticas, penso que está de muito ou de muita boa saúde. Somos um dos melhores dos palops, eu assumo isso, somos os melhores em termos de mensagens, skills, flow. Epa, nós somos a América na África. É isso. Ai.
1: Número 1.
4: Right here. Yeah. Exatamente. Secundando aquilo que estava a dizer o Ghost, sem sombra de dúvida, somos os melhores em termos de várias componentes, neste caso, tanto lírica, em termos de instrumentalização, em termos de vídeos. Por isso que conseguimos até ver vários artistas já fazerem-se modem, principalmente em Maputo, para poder ter estas. E a Plata não fica fora disso. Nós estamos neste processo, tanto que a qualidade que a plataforma demonstra desde a sua aparição, desde como grupo, a sua aparição não tem passado despercebida. Tanto que o Elder, quando citou como é que a plataforma conseguiu estar num festival muito reunido e que há as pessoas que se calhar há anos ou há muito mais tempo não conseguem fazer-se presente lá no festival, é tudo fruto de um grande trabalho árduo, de uma demonstração de trabalho e de excelência, porque nós também como grupo temos a nossa. Levamos às vezes chaya com o Kuakei. E o Kuakei e o Rautas, mas é uma chaya que faz sentido e que nos colocou aqui onde estamos. Porque se não tiveres alguém que te guie ou que te coloque, o coach neste caso, coloque na linha, obviamente que iremos procrastinar ou podíamos estar a fazer mais uma coisa no mercado. E a plataforma tem um diferencial no mercado, não é mais um grupo no mercado. Somos uma espécie de camarão no meio de vários peixes carapaus. Então, é basicamente isso.
1: Muito bem. Bom, estamos a chegar ao final desta nossa conversa. Nós queríamos ter uma ideia, digamos assim, geral, do que é que foi, portanto, reunir este grupo, resultar numa EP e aparecer na 11ª edição do Festival Punhos no Ar. Portanto, nota-se aqui algum empenho, não é, do ponto de vista da vossa visibilidade, e por isso o Hip Hop Time não poderia deixar 2026 acabar sem que nós tivéssemos esta conversa informal, assim do tipo freestyle, como estamos a fazer. Eu queria agradecer, mas antes de sair, se calhar perguntar o que é que se pode esperar da plataforma Produções para uma próxima temporada. Nós estamos a caminhar para o final do ano, já falta pouco. Se calhar há um preview de 2027, etc. Há ideias, há sonhos. O que é que se pode esperar da plataforma Produções e qual é o som com que vamos sair desta conversa?
0: Yes. Ainda para este ano de 2026, a plataforma ainda trabalha na massificação, na divulgação da IP Bleu. Vamos tirar um vídeo, não é? Que é para continuar a trilhar este caminho de espalhar o nome plataforma. Que é para 2027, vou deixar na caixa de Pandora, senão roubam-nos as ideias, nós encontramos já armas já fora. Não, mais 2027 vamos fazer acontecer como sempre. Yes. Eu vou dar a música e depois os outros vão secundar, que seria A Vida Que Segue, que tem a participação do Valder Mendes.
2: Vida Que Segue, vamos seguir em frente.
1: Ok, bom, não havendo mais algum comentário, bem no final desta nossa conversa, resta-me apenas agradecer pela vossa disponibilidade num momento fora de horas para podermos ganhar tempo e termos esta nossa conversa com os nossos ouvintes aqui do Clássico Hip Hop Time. São 33 anos da Cidade FM, inspirando e conectando gerações. Grande abraço, até a próxima. Vamos sair com o tema
0: Vida que Segue.
1: Vida que Segue, com a participação de Walter Nascimento. Obrigado.
0: Bléu. Bléu.

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6: Vamos caminhando para a saída deste clássico Hip Hop Time e entramos para os habituais últimos cartuchos, esperando ter contribuído para uma tarde muito tranquila, animada e reflexiva. Vamos avançar com Ai de Quem, nova música de Pichó. Está com Magnus, aliás, é Pichó e Magnus. Usam a boca como arma branca e posicionam-se como matulenses. É o rap de batalha, por sinal, na linha Ego Trippin, com alguns recadinhos à indústria musical.

incrível como, de forma altamente criativa, Prince Solomon deixa ficar o seu rap gospel com recurso a uma estética que prioriza um flow flexível que expressa lírica de pregação. Na nova EP Sou Tua Menina, o tema Morrer Para Mim.

tem sido um prazer viajar na história da nossa produção musical, a criação ao longo do tempo entre a velha e a nova escola, as novas estéticas versus a antiga estética, a procura incansável da perfeição, ainda que ela seja um desafio na medida em que a letra e a criação literária devem ser aprimoradas. Mas é certo que hip-hop moçambicano tem sido acarinhado como um dos melhores. Salmo de Davi é um dos novos sons de Professor Analfabeto. Atenção. 2000.

Time. É o final da presente edição, Clássico Hip Hop Time, o recuo no tempo para resgate da legitimidade no sentido de permanência, mas também reage compulsivamente perante novas propostas estéticas. Já a seguir o som de Duplo Z, que chamou Gina Pepa para historiografar, embora ela participe apenas no refrão. Vale ficar com Para Sempre. Abraço de

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0: Olá, meus amores! Olá, meus queridos! Olá! Olá, meus amados! Olá, meus tropicais! Olá! Bem-vindos ao programa Cidade Tropical, aquele especial banquete radiofónico que vai para o ar todos os finais de semana. E é com muita alegria que selecionamos as melhores e mais encantadoras, maravilhosas, boas e especiais músicas tropicais aqui de Moçambique, de lá de fora de portas e do mundo inteiro, juntinhas, para tornarem a nossa tarde, o nosso fim de semana ou a nossa madrugada especial. Em função do momento em que tu escutas ou em que tu ouves, é sempre um prazer imenso poder tornar o teu momento de escuta incrível, épico e marcante. É, e vocês com certeza vão amar e muito, eu tenho a certeza absoluta. Todas elas encaixadas naquelas rubricas que te encantam muito e a valer, as bachatas, as passadas do passado de hoje, uau! As tropicais mais tocadas no programa ou nos programas da Cidade FM Maputo e a rubrica Percurso também, onde temos o hábito de destacar um artista fazedor de música tropical. A rubrica esta que tem a parceria especial com um podcast intitulado Sons da Memória, a quem somos sempre gratos por esta incrível parceria. Pois bem, meus amores, ficam aqui as dicas de um pouco daquilo que nós temos trazido para todos vocês, ou do que acontece ou tem acontecido no programa Cidade Tropical, que vai para o ar todos os finais de semana, sempre com muito amor e carinho preparado para tornar o vosso dia especial, sempre a pensar com muito amor em todos vocês, com doçura e estima também. Meus lindos, eu sou a querida Máxima Gisela em Apulo e estou sempre ao lado do meu grande DJ Tony. Sim, falando em DJ Tony, tenho uma notícia, uma nota não muito boa relativamente ao Tony. É, devo dar-vos uma notícia mesmo triste. Na verdade é agridoce. É boa e triste ao mesmo tempo. Mas pesa mais para o lado bom, ok? Triste porque ele vai nos deixar. Sim, é a última edição que faço com o DJ Tony. É, ele descobriu novos voos e, portanto, tem de abandonar o barco e seguir para novos rumos. Na verdade, ele já está no porto, prestes a embarcar no navio. É isso mesmo. É, as pessoas progridem, progridem de verdade. De barco para navio. Ih, mauaco, progrediste mesmo, DJ Tony. Mas olha, o que fazer? A vida é assim e nós nos orgulhamos bastante pelo teu crescimento, por esta escolha, esta oportunidade que tiveste e abraçaste, e que possas continuar a seguir por caminhos maiores, está bem? DJ Tony, deixa-nos, ou melhor, é a última edição com que vou estar aqui com ele. Na próxima semana, vocês vão saber com quem é que eu estarei. É, não posso nem devo estar sozinha neste programa. Não. Terei uma nova companhia, que vocês já bem conhecem seu nome, mas vou deixar de surpresa mesmo, como surpresa mesmo, para que vocês estejam aí à espera, ansiosos. Pois bem, DJ Tony, vai brilhar, meu querido, vai brilhar. Foram excelentes, foram magníficos, marcantes os anos em que estivemos juntos a trabalhar para um grande especial Cidade Tropical. Não foi para menos, foi grande o programa, sempre foi ao teu lado fazer este especial, este Cidade Tropical foi magnífico e eu espero que fique como legado e possas te recordar sempre de que tens alguém que te admira, admira o teu trabalho e desejo-te sucessos na nova caminhada, nos novos rumos, nessa nova viagem, está bem? Mas antes que te vás, DJ Tony, temos de caprichar. Esta que é a última, a tua última edição do nosso banquete, o Cidade Tropical. E tu aí em casa, estás pronto? Estás preparado? Já podemos avançar? Já posso pedir ao DJ Tony para que coloque play nesta cassete? Ahá! Meus amores, sem mais delongas, bem-vindos ao programa Cidade Tropical.
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Pois é, já arrancamos com três boas especiais músicas tropicais. Para trás ficam as Risca o Chão, Amor Não É Para Doer e Encontrei em Ti, dos cantores Mauro Flow. É isso. Mauro Flow, Twin Fingers e Melanie. E é assim que nós decidimos começar este nosso banquete de hoje, com belas músicas tropicais, tanto quanto vós sois nossos tão amados ouvintes. Sim, este é o incrível Cidade Tropical e contigo nestes marcantes 120 minutos estamos nós e é especialíssimo Forever. Muito obrigada pela audiência, onde quer que vocês estejam, recebam o nosso abraço e muitos beijinhos. Beijinhos, muitos beijinhos. Seguimos para mais um acervo tropical e vai ser mesmo bom de se ouvir. A Toa é a que segue, pertence a Chelsea de Nurá, canta ao lado do Anderson Mário, esta que, quando o seu lançamento, fez um sucesso total, tremendo, em todo o mundo. A seguir vai outra também que, ao lançarem, foi um estrondo de doçura, a Dose, Edgar Domingos, e depois vai fechar este segundo acervo a música Sagacidade, de Yuri da Cunha e Susana Lubrano. Para ouvir agora. Até já!

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essa cidade bonita, tropical. Ouvimos também a Doce e a Toa, todas elas bonitas, uau. Yuri da Cunha, Edgar Domingos e Chelsea de Nurá, ao lado do Anderson Mário, tocando a nossa alma sem permissão. E nós ainda assim amamos. É mesmo bom aqui estar e ouvir tão boas músicas tropicais. Claro, só podia ser neste clássico Cidade Tropical. Seguimos agora para uma rubrica interessante. Sim, chegou a hora de acompanharmos aquela rubrica especial que tem uma parceria também boa com o programa HIT, ou Sons da Memória. E cá estamos para mais uma edição desta rubrica Percurso. Bem-vindos, meus amores, a rubrica que nos permite melhor conhecer a trajetória profissional de artistas fazedores de música tropical. E hoje não é diferente, e os nossos convidados desta semana são mesmo especiais, muito, tremendamente especiais. Mas Gisela, como assim? São muitos? Falaste de convidados? Na verdade, é a designação de uma banda. Eles são irmãos. Não irmãos em Cristo e muito menos irmãos de sangue. São sim irmãos verdade. É, nem de mentira são, vê só. Irmãos verdade. Eles vão hoje estar a conversa com o meu colega de microfone, Adi Mandela. E vamos melhor os conhecer. Presta atenção a esta conversa. Mas antes deixa-me de recordar-te que os irmãos verdade são uma banda de música angolana, fundada na década de 1980, conhecida por misturar kizomba e zouk com pop romântico. O grupo alcançou enorme sucesso nos países de língua portuguesa, com grandes êxitos como Yolanda, Isabela e Saudade de Luanda. Integraram a trupe do famoso do Ouro Negro, de Raul Indipo e Miló McMahon. Yes! O nome Irmãos Verdades nasceu da forte união familiar, de amizade e de vizinhança entre os membros, que se viam como irmãos reais. Em 1997, lançaram o segundo álbum, Fusão, contando com a voz feminina de Alcina Ramos. O single Yolanda, vocês conhecem? A música Yolanda, pois, alcançou o grupo ao topo da popularidade em Portugal, Angola, Moçambique, o nosso Moçambique, bem como em Cabo Verde. Destacam-se, por outro lado, pelas homenagens ao universo feminino, nomeadamente em temas com nomes de mulheres, Yolanda, Isabela e tantos outros. E cá estamos nós, prontinhos, para acompanhar a conversa mega interessante entre o Adi, o meu colega, e os Irmãos Verdades. Mas antes sugiro que escutemos uma boa e especial música desta banda. Vou mesmo recuperar esta que te carrega o nome feminino, Isabela. Lembras-te? Vais agora ouvir esta boa e bonita Isabela dos Irmãos Verdades.

linda, Isabela. Tás bem, Isabela? Oh, Isabelinha. Oh, Isabelane. Beijinhos do Cidade Tropical. Isabela. É momento já de ouvirmos ou acompanharmos a conversa entre o Adi Mandela e os irmãos Verdades. Até já.

0: Irmãos Verdades é nome de família, né? Portanto, a nossa falecida mãe chamava-se Aurora Verdades. E o projeto Irmãos Verdades começamos como dançarinos. Era um grupo de dança, éramos 12, éramos muitos. Então começou no final da escola, nós imitávamos aquelas coreografias de Michael Jackson, imitávamos o Thriller. E depois o projeto foi evoluindo, até que há um dia que o Raul, nós fazíamos festas lá em casa, né? O Raul vai lá ver uma festa de Natal e vê-nos todos nós pequenininhos a dançar aquelas coreografias, imitávamos Michael o Thriller, Jackson. Michael Jackson,
1: muito bem.
0: Nós, a banda, e depois quando a banda é formada, éramos uma banda de rock, os primeiros temas que nós tínhamos,
2: né?
0: Era uma banda de rock.
2: Aí não havia caçafa.
0: Então, nesta festa que o Raul vai ver, ele depois gostou muito e ele desafia-nos a adaptarmos as coreografias que nós tínhamos para o Mamba Bananicola, aqueles temas que o Raul tinha, porque nós somos mais Raul Indipo do Ouro Negro, não é? Eu recordo que o último programa de televisão que o Milo fez já foi em Vila Nova de Gaia. Ele já estava bastante fraco, né, devido ao problema de saúde. Fizemos um programa de televisão e nós naquela altura nós dançávamos aquelas coreografias americanas, não é? Adaptado ao estilo de música do Raul. O nome vem daí. Depois, como nós formamos a banda, não fazia sentido mudar o nome. Nós também já estamos juntos há muitos anos, não é? E se nós não somos irmãos de sangue, somos por afinidade. E não é preciso ser irmãos de sangue, é para sermos irmãos de verdade.
1: Nós éramos bailarinos e queríamos muito ir à televisão. Então apanhamos um autocarro e fomos a Vila Nova de Gaia, à RTP2 na altura, e dissemos que queremos falar com o diretor. E ele disse, espera aí, ele ligou lá para cima e um dos diretores realmente recebeu-nos e nós dissemos, nós queremos, somos um grupo e a verdade é que ele até recebeu-nos, o diretor recebeu-nos muito bem e disse, olha, eu não vos prometo nada, mas assim que houver uma oportunidade, vocês vêm cá, eu chamo-vos. E aconteceu exatamente com a coincidência do Raul, na altura, ir gravar esse programa de televisão, um especial do Ouro Negro, e eles ligaram logo para nós, né? E nós, claro. Então essa parceria realmente resultou bastante até durante muitos anos.
2: Cá em Portugal corremos às aldeias de uma ponta à outra, na altura que não havia estradas ainda, não havia as vias rápidas até às aldeias. Estivemos no Olimpíada de Paris.
0: Que era uma das musical de Portugal.
2: Que era uma das salas mais

0: importantes na altura. Hoje já há várias salas aí, mas há salas que até hoje as pessoas ainda se lembram. E para nós foi muito importante porque nós estávamos no início, muito no início da nossa carreira.
1: E muito novos.
0: Exato. E então, aliás, a partir do momento que começamos a trabalhar com o Raul, passamos a ser profissionais quando nós estávamos ainda a ter aulas. Aliás, o Raul, eu digo que foi, um professor, porque nós tínhamos aulas práticas, porque estávamos o dia todo a aprender a cantar, a dançar, a tocar no Raul e nos ensaios, e à noite tínhamos concertos em grandes salas, como o Casino do Estoril, os casinos, por exemplo, e a Olimpiada de Paris, por exemplo, ou um grande concerto que nós fizemos na Renaissance, portanto, numa sala chamada Renaissance, no Canadá, isso em 89,
2: quase
0: 89. É por isso que eu disse que já nasci, ué. Nós iniciamos aí muito cedo,
1: muito cedo.
0: O Luís, por exemplo, falava nos 5 anos, e o Alex, eu lembro-me da Janete. A Janete, com 5 anos ou 6 anos, já fazia parte dos programas de televisão que nós fazíamos com o Raul.
1: Com o Raul, exatamente.
0: Portanto, era mais pequeno. E aí começamos também relativamente muito cedo, né? E então, daí os 30 anos de carreira, né?
1: Faz parte da nossa carreira e do nosso projeto. Hoje em dia, para falar Irmãos Verdades, tem que se falar do Raul antes, porque tudo o que nós hoje sabemos e aprendemos é graças a ele. Tanto mais que nós assimilamos tudo aquilo que ele nos ensinou e tentamos dar uma continuidade.
0: O Raul tinha uma grande banda, músicos que até hoje nós temos num pedestal, porque merecem lá estar, porque são grandes músicos africanos, que era a banda Raízes, aliás, onde o vocalista era o Nelo Carvalho, que toda a gente conhece hoje. Mas nós, de qualquer forma, como éramos muito arriscados, tanto éramos arriscados, que fomos à televisão a dizer, nós também queremos aparecer. Então, também começamos a ver, dentro do repertório do Raul, as músicas que nós conseguíamos tocar. E claro que arranjamos uma carrada delas que conseguíamos tocar minimamente e com muito treino, porque tu tocava, éramos capazes de dar uma semana lá na quinta, o dia inteiro a tocar a mesma música, mas aquilo tinha que sair. E claro que houve um concerto qualquer que o Raul fez, não levou a banda, foi fazer playback, mas havia todas as condições para se tocar ao vivo. E eu não sei o que é que se passou lá, se a cassete partiu a fita, porque naquela altura era mesmo cassete. Houve qualquer problema com o CD ou com a cassete do Raul do playback, e então, como havia instrumentos, agarramos nos instrumentos e começamos na música mais fácil que nós sabíamos, que era
1: Vou levar-te comigo.
0: E então o Raul olhou para trás e toca, toca.

0: quando se gosta de música, nós queremos fazer algo nosso, não é? E então eu penso que a base tinha que iniciar nós tentarmos fazer, não é? E eu já tocava alguma coisa de guitarra, e o Luís e o Alex nem por isso, mas começaram também a agarrar em guitarras e fazer acordes. E a banda surge um pouco assim, porque é claro que, inclusive, cada um foi para um instrumento que queria tocar, dominar. Eu lembro que o Luís sempre agarrou no baixo, porque era o baixo que ele queria ser, baixista. E o Alex, guitarrista. Há os Irmãos Verdades do Porto e há os Irmãos Verdades que vieram viver aqui para Lisboa. Quando eles vêm viver aqui para Lisboa, foram viver na linha do Estoril, e é na linha onde eu vivi e cresci, não é? E eram os vizinhos. E alguém falou aos Irmãos Verdades do Gabi e de um irmão meu que já faleceu, e nós já tínhamos uma banda, aquelas bandas de garagem. E então fomos ter com os Irmãos Verdades, e aí começou a coisa da música, de querer tocar. E aí tivemos um grande apoio da Aurora Verdades, porque aí ela teve que... Então ela chegou à frente a pagar os instrumentos para nós, em primeiro lugar, começamos a praticar. E daí até nós gravarmos o álbum passaram uma carrada de anos, porque o pessoal teve mesmo que aprender, tivemos mesmo que ir para a escola de música.
1: Tocámos muitos covers durante este período. Exato. E depois, ainda respondendo à tua pergunta, a ideia de lançarmos um primeiro disco de originais partiu exatamente da necessidade de nós darmos aquele salto. Porque nós estivemos muitos anos com o Raul, tocámos com o Raul e amadurecemos musicalmente. Depois começamos a tocar, foi quando nos entrou no sangue a kizomba. E as influências africanas do Zouk, das Antilhas, dos Caçavos. E nós, na altura, foi quando houve as primeiras eleições em Angola. E nós, na altura, fomos o único grupo que conseguimos ir em Angola sem ter discos. E estamos a falar numa altura em que foram os Tropical Band, Paulo Flores, toda uma série de grupos que já tinham discos e que estavam a fazer muito sucesso no mercado. Nós não. E a nossa força na altura, e nós éramos tão conhecidos, mesmo sem gravar o disco. Ou seja, nós, quando viemos, era algo que tinha que ser feito. Já não era uma questão de... Era mesmo para chegarmos aonde os outros já tinham chegado. Só nos faltava músicas originais. Daí que era uma questão de fazer e compor. Tanto mais que nós, quando assinamos o primeiro contrato, que na altura era a nossa primeira editora, Discosete, que agora já não existe, que era na altura a editora dos africanos, nós, quando fomos lá apresentar os temas para gravar, a senhora disse: eu sei quem é que vocês vão, não precisam de mostrar as músicas. E pronto, e foi, e daí para frente não paramos mais até agora.
2: É que o tema mais conhecido, Saudades de Luanda, né, foi o nosso grande êxito. E estou-me a recordar que nesse ano foi a música do ano em Angola, né? A música tocou bastante Angola, Moçambique, Cabo Verde. E para nós foi muito importante, porque vindo na sequência, né, nós passamos essa evolução, dissemos a banda do Raul, banda de covers, então Saudades da África marca a nossa afirmação, Irmãos Verdade enquanto banda. E para nós foi logo muito importante, no primeiro CD, no álbum de estreia, ter um hit, não é? E marca a nossa carreira. Depois outras músicas depois vincaram. E estou-me a lembrar de notícias que vinham de Angola, que a música tocava todos os dias na rádio, os nossos primos, nossos amigos, epá, vocês não imaginam o sucesso que vocês fazem. E naquela altura, em 1994, também era um bocado difícil uma banda ir daqui para lá, havia poucos empresários, mas para nós foi, sem dúvida, um momento marcante, porque assim, o álbum de estreia, nós sabíamos o nosso valor. Mas é claro, quando uma banda entra em estúdio, nós não sabemos o que é que vai acontecer. Naquela altura ouvia-se falar de Tropical Band, de Eduardo Paim, Paulo Flores. Era, digamos, a nova geração da música africana depois de Bonga e do Ouro Negro. Havia uma nova geração em que nós fazíamos parte, e Saudades de Luanda é um marco importantíssimo para nós.
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0: essa música, por exemplo, que tu falas do Pedro Brunhosa, que é Se Eu Fosse Um Dia O Teu Olhar, é uma balada que é, há uns tempos atrás era impensável, naquela altura era impensável alguém pensar em aquilo, em Kizomba. Pedro Brunhosa, Kizomba, que não tem nada a ver.
1: Mas sabes uma coisa, Carlos Pedro, o que o Gabi está a dizer vai um bocado de encontro ao que eu disse atrás sobre o Raul. Nós com o Raul pisamos, andamos, o que hoje em dia nós vemos no Facebook com selfies, likes e uma multidão atrás. Nós pequenos fazíamos isso com o Raul e nós na altura, como é que era possível? O Raul só tocava música africana, Mamba, Banana e Cola, com Boy Mal de Miguel e enchia multidões. E nós crescemos e aprendemos com essa mentalidade. Daí que tu, quando falas desse álbum que foi muito importante, o Fusão, foi o nosso ponto de viragem, porque nós também achávamos que era possível conquistarmos Portugal, porque antes todos os grupos que na altura faziam sucesso era só o mercado africano e nós já tínhamos uma escola muito grande, muito para trás, que ir tocar a uma Serra da Estrela e ver 10 mil pessoas nos anos 80 era impensável.
0: Uma escola para trás que mostrava o contrário, porque nós, depois de deixarmos de tocar com o Raul, ainda fizemos muitos bares. Tocámos tudo que eram bares aqui em Lisboa e arredores. Até bares que estavam... Nós éramos mais do que o pessoal que estava lá.
1: E não era música africana.
0: Então isso tudo fazia-nos muita confusão. Porque era uma questão das pessoas terem o acesso. Porque as pessoas, ao fim e ao cabo, passaram a gostar da Kizomba, porque passaram a ouvir Kizomba.
1: Mas era preciso fazer uma coisa, fazer a música africana vir de encontro
0: também
1: ao público. Que foi, eu penso que nesse aspecto o nosso papel foi fundamental. Eu acho que hoje em dia todos os grupos modernos que ouvimos devem a essa grande abertura que nós fizemos, que foi exatamente... Porque antigamente nós tocávamos pelo país e tu dizias, conhece Kizomba, ninguém sabia, era uma palavra que não entrava dentro do vocabulário. E em 1997 apareceu a Yolanda e pela primeira vez ouviu-se falar Kizomba. Sim, eu conheço Yolanda. Yolanda era Kizomba, Kizomba era Yolanda.

0: convidamos a Mestre Romero, que é para fazer um dueto connosco, né? Também nós sabíamos que ela cantava, então nós tentamos sempre de álbum para álbum tentar fazer algo novo, né? O Olinda é o tema, que é o tema, é o hit do coisa.
1: Mas... introduzimos, pela primeira vez tocamos um samba, Pica Pica, e regravamos um tema antigo do Ouro Negro. Foi um verdadeiro coquetel, o título diz todo.
2: Nós temos cerca de 90 músicas, 90 originais para ainda. Dos álbuns, dos 7 álbuns, temos cerca de 90 originais. Pelo que nós escrevemos e pelas melodias que as músicas têm, são músicas bonitas. E isso não é por serem músicas nossas, porque eu limito-me praticamente só a cantá-las, porque quem compõe mais as músicas são mesmo eles. Eu componho uma ou outra e passam em todas. Mas nós temos músicas com melodias muito bonitas, são muito melódicas, e o amor é porque abandonaste-me, porque bateste-me, não sei o quê. É o cotidiano das pessoas.

0: é a história.
1: Foi o último CD da editora que nós estávamos na altura, portanto, nós tínhamos um contrato de 3 anos e o Frodo dizia que foi o álbum que encerrava, que cumpria, terminava a nossa ligação. O que é que este CD, na minha opinião, tem de novo? Nós depois também, nós sentíamos que a banda vive muito do concerto ao vivo, não é? E nós no CD, o CD Afrodisíaco tem os temas quizombas que nós sempre tivemos. Nós aí nesse CD pusemos duas quizombas mais aceleradas. Pusemos dois temas, um é um caliente e o outro é o Anda a Rebolar, que são temas que são vocacionados para o live. Porque nós, num concerto, vês que, pronto, há partes mais calmas e partes mais mexidas, e nós nesse CD pusemos dois temas mais a abrir, conforme nós explicamos, são temas vocacionados para o concerto ao vivo, e temos na mesma as nossas quizombas normais. Depois também isso mudou, como também coincidiu com uma mudança de agência, tínhamos um agente, passou para outro, e esse CD vem um bocado numa sequência de mudanças que aconteceu com a banda. Mas em termos de resultados práticos ao vivo, houve singles que nós conseguimos tirar desse CD que funcionam bastante ao vivo. Em termos de linha musical, nós também, foi um CD que também que nós recorremos a uns produtores, tanto internos como externos, né? Mas acho que o CD está aí.

0: Muitas revelações nesta que é mesmo boa conversa, hein? Irmãos Verdades e Adi Mandela falavam da trajetória desta grande banda. Esta conversa é-nos gentilmente oferecida pelo programa Sons da Memória. Tenho dito que é uma parceria incrível, maravilhosa, nostálgica, que nós agradecemos imenso. Um abraço a toda a equipa do Hit ou Sons da Memória. Continuemos com esta mega parceria. Por ora, meus amores, estimados ouvintes, sugerimos-vos mais algumas de suas encantadoras composições. Sim, dos Irmãos Verdade, está a cargo do DJ Tony. Ai, última edição do Tony, oh Deus! Qual é que nos sugeres aí, DJ Tony? Vamos lá ouvir Irmãos Verdade.
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Uma música bem boa esta, DJ Tony. Uau, uau, uau. Valeu, muito bem, muito bem. Um tema mesmo bom. E depois de ouvirmos esta bonita música, fechamos a rubrica Percurso, seguimos para uma outra rubrica, aquela que te permite até dançar com vassoura. Basta que não termines bruxa, nem bruxo. Estás permitido, permitida, que pegues na vassoura e comeces a bachatar. Ah, não tens vassoura? Como assim? Como é que fazes as limpezas? Tá bom, pega num pilar, vai para um pilar da varanda, algures aí. Ou pega alguém, pega tua dama, teu irmão, tua mamã, teu papá. Bachatem juntos, DJ Tony. É o teu último play na cassete. Vamos a isso, bachatas.

0: chatas, bonitas, duas bem selecionadas de K1 e Cristobal cantaram Bachata, bem como cantou-nos também a Cheyenne, Bailando Bachata. É tão bom bailar Bachata, sim. Chegou a vez do nosso passeio épico depois de ouvirmos estas boas bachatas do K1 e Cheyenne. Agora sim é a vez, o momento, a oportunidade que temos de passear. Não é qualquer passeio. Tenho dito que não tenho o hábito de desperdiçar bênçãos. Então vem comigo viajar pelo passado. Vamos fazer deste momento o mais memorável possível. Meus amores, vem comigo fazer este flashback de memória. Vem, vem! Quero sim agora aqui provar-te que o passado pode fazer história no presente, mexer com a tua alma e, por que não, com os teus tingulhuves, os teus espíritos. Se for mal, deixa. Mas se for bom, agarre esta oportunidade deste grande passeio pelo pretérito. Vamos embora? DJ Tony, o teu último play, a rubrica Passadas do Passado. Bem-vindos, meus amores. Showtime.
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0: do Mael, o nosso Mael. Ouvimos também Amor à Primeira Vista do Denis Graça. Ouvimos a Triana cantar Foi Só um Dia. Esta música aqui eu cresci a ouvir e a ver os meus primos a rebolarem, vibrarem, cantarem-se, apaixonarem-se até. Só não vou falar nomes porque é. Pronto, isto é um pequeno detalhe. Os nomes são um pequeno detalhe neste momento. Grande detalhe é dizer que também ouvimos a música Anhador do ATA Juja. Esta também fez sucesso. Bem como esta do Johnny Lima, Always in My Heart. Grande viagem pelo pretérito. Que tal? Uma visita bem pertinente esta, né? Eu espero bem que não te tenhas lembrado daquele tempo. Aquele tempo. Aquele tempo ali. Tu sabes qual. Não vou aqui dizer, mas tu sabes. Aí, seguimos para mais novidades no Cidade Tropical. Meus amores, venho agora para dizer-vos e bon guilene, kensile, merci beaucoup, sante sana, tocosa, kanimambo, danke, ni bon guilene, kensile, kanimambo, obrigado, muito obrigado, thanks a lot por esta magnífica audiência. Somos Cidade FM Maputo e Antena Nacional, sim, Cidade FM Maputo pela frequência 97.9 e Antena Nacional pela frequência 92.3. Passamos em reposição na Antena Nacional na madrugada de sábado para domingo. Estás acordado? Boas-vindas, obrigada pela audiência. Estamos sempre contigo juntos e misturadinhos. Obrigada, obrigada. Vamos seguir com mais tropicais. DJ Tony! Vamos ouvir a última vez que eu estou com este homem. Ah, pronto. Vamos avançar.
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0: Cá estamos de volta para acompanharmos as tropicais, aquelas que mais bombaram, bateram, tropicalizaram durante a semana finda nos programas da Cidade FM Maputo. Sensações, vibracidade, impulso, bem como start. Sim, vamos aqui agora conhecer as tropicais mais tocadas nestes programas. O primeiro, o matinal da cidade, é conduzido por Hélder Mendes, o Sensações, e soou bastante. Salomé de Calixto Ferreira, para ouvir agora.

0: Depois de Salomé, com uma tropical mais tocada no Sensações, para ouvir a mais sonante tropical na semana finda, no programa Vibra Cidade, da querida máxima Gisela em Apolo. E é esta. Se não estou em erro, não, esta não é para a segunda semana consecutiva, mas já está aqui por algumas semanas. Can't Get Over You, da Rachelle Guillaume. Grande compá, grande, forte, para ouvir agora.
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Depois de Can't Get Over You, da Rachelle Guillaume, com uma tropical mastocada no Vibracidade, vamos agora para ouvir a tropical mastocada no Impulso, do Lautinho Pereira, e é da nossa querida Tamires Moiano, intitulada Me Curaste, a novinha, para acompanhar aqui da novinha Tamires Moiano. Até já!

Depois de Me Curaste, com a tropical mais tocada no impulso do Lautinho Pereira, pertencente a Tamires Moiano, seguimos para acompanhar a tropical mais tocada no programa Start, do André Manhissa. E é Vitamina, pertencente a Selma Ribas e Anderson Mário. Vamos ouvir? Ah, que ela

dia com esta vitamina bem boa, que nós terminamos a rubrica das tropicais mais tocadas durante a semana finda na Cidade FM. Este é aquele teu programa, o clássico programa Banquete Tropical, que tem a apresentação e edição da Gisela em Apulo e pela última vez montou-nos. Epá, não sei se ele volta numa outra oportunidade, mas por ora é a última edição montada pelo grande DJ Tony. Na próxima semana vamos descobrir quem é que vai tomar esta posição de montador, hein? Da minha dupla do Cidade Tropical. Estás pronto para conhecer a selecionada tropical da semana, novidade da semana? Eu espero bem que sim. Meus amores, conhecem vocês aqui agora os últimos lançamentos tropicais. Lançou-nos bem há pouco tempo Ana Joyce, canta ao lado do Paulo Flores, a tropical intitulada Pai. Vamos ouvir e eu volto já.

0: Boy, da Ana Joyce, ao lado do Paulo Flores, com a especial participação do Paulo Flores como a selecionada tropical novidade da semana neste que é o Cidade Tropical. Que seja, como temos sempre desejado, um sucesso tremendo e total. Estamos aqui para dar continuidade ao sucesso das grandes músicas tropicais. Cidade Tropical, o programa, aliás, o programa sim, estou distraído, o quê? Sim, Cidade Tropical, aquele programa de coração, da vida, que torna a emoção ainda mais forte. Ai, tentei rimar, não saiu muito bem, mas deu porque estamos a fechar. Sim, chegou aquele momento em que temos de tudo parar para nos despedir. Foram uns bons minutos, pouco mais de 120 minutos, que nós estivemos juntinhos aqui a camaradar tropicalmente através da rádio, ondas da rádio 97.9 ou 92.3. Cidade FM Maputo e Antena Nacional, respectivamente, canais da Rádio Moçambique. Chegou o momento de dizer missão cumprida, gratidão imensa, adeus pelo talento, pela voz, pelo pensamento, pela criatividade, por tudo, pelo ar que respiramos, até pelo alimento. Quanto a vocês, pela audiência maravilhosa, gratidão imensa, a vossa companhia tem sido fundamental para o nosso trabalho correr e crescer. Muito obrigada. É um prazer imenso vos servir e convosco camaradar radiofonicamente. Eu sou a querida Máxima Gisela em apulo na edição e apresentação. E o DJ Tony despede-se com promessa de um dia voltar, se assim Deus quiser, e tiver outras oportunidades semelhantes. Obrigada, DJ Tony, por toda esta parceria que muito catapultou o nosso Cidade Tropical. Foi incrível a nossa camaradagem, foi incrível o nosso talento, foi incrível o nosso servir Moçambique e o mundo através deste programa que é o Cidade Tropical. Que Deus guie os teus caminhos, que possas continuar a brilhar e a trilhar excelentes rumos ao sucesso e à realização de todos os teus sonhos. Força, parabéns! Grande voo para ti. Bom fim de semana a todos os nossos ouvintes ligados à Cidade FM. Já a seguir, o programa Billboard Top Show com Helena Costa. Tchau, tchau. Bom fim de semana.
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sábado sim, sábado sim. Estamos na 97.9 das 19 às 21 horas para te trazer o Billboard Top Show. É isso mesmo, é o teu show de rádio. São 120 minutos de muita música, de muita vibe e claro que com as melhores misturas, na melhor companhia. Estarás com DJ Tony na produção e montagem e comigo, Helena Costa, na apresentação deste mega show de rádio. Já sabes que na primeira hora evidenciamos o Top 5 Billboard Hot Rock and Alternative Songs, Top 5 Billboard Hot Singles, Top 5 Billboard USA Afrobeats e a rubrica Álbum da Semana. Na segunda hora vamos evidenciar o Top 5 Billboard Hits of the Week Spotify, Top 5 Billboard Hot Brasil, Top 10 Billboard R&B Hip Hop and Rap Songs e a rubrica que não pode faltar, a Billboard Retro. Sem mais delongas, começamos o nosso show de rádio. As nossas misturas começam com música rock e vamos então evidenciar o Top 5 Hot Billboard Rock and Alternative Songs.

0: Começamos com a música que se encontra na quinta posição. Estamos a falar de Black Label Society, Name in Blood. Semana passada estava na sétima, subiu agora para a quinta e conta com 22 semanas no top.
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Temos Architects com o tema Broken Mirror. Semana passada esta música estava na 6ª posição, ou seja, fora do top 5. Agora na 4ª posição e está há 23 semanas no top. Vamos ouvir.

Na terceira posição temos Breaking Benjamin, Something Wicked. É a música que vamos ouvir já a seguir, uma música que na semana passada estava na quarta, sobe agora para a terceira posição e já conta com 8 semanas no top. Vamos a isso.

Na segunda posição encontramos Three Days Grace com o tema Don't Wanna Go Home Tonight. Semana passada estava na segunda, continua na segunda e já conta com 11 semanas no top.

0: Na primeiríssima posição temos Five Fingers Death Punch. O tema que vamos ouvir é Eye of the Storm, uma música que na semana passada estava na primeira, o que significa que manteve-se na primeira posição, está mesmo on top aqui no nosso Top 5 Hot Billboard Rock and Alternative Songs e conta com 8 semanas no top. Vamos ouvir.
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0: As misturas não param por aqui. No Billboard Top Show podes encontrar uma mescla de sonoridades. DJ Tony continua a fazer o seu trabalho da melhor maneira possível. Como um bom DJ, leva-nos para outros ritmos, para outros locais, mesmo sem sairmos daqui, da nossa cidade FM. Ora, vamos agora evidenciar o Top 5 Billboard Hot Singles. E começamos com aquela que se encontra na quinta posição.
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0: E na quinta encontramos Tame Impala ao lado de Jenny. O tema é Dracula, uma música que estava na oitava posição nesta semana a entrar para o top 5, fazendo então somar 41 semanas no top esta semana. Vamos ouvir.

Na quarta posição vamos ao encontro de Ella Langley e Morgan Wallen, o tema intitulado Be Her. É uma música que também não fazia parte do Top 5 Billboard Hot Singles, estava semana passada na sexta posição, agora tem um belo upgrade para a quarta posição e conta com 4 semanas no top. Vamos ouvir. Número

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Na segunda posição deste top 5 Billboard Hot Singles temos Taylor Swift, I Knew It, I Knew You. É a música que estava na primeira posição a semana passada, um pequeno retrocesso aqui para a segunda, nada de muito preocupante. Conta com 5 semanas no top e nós vamos ouvir. Número

Ella Langley, ou seja, aqui a reinar no Top 5 Billboard Hot Singles, encontramos Ella Langley na quarta, terceira e agora na primeira posição, com uma música muito conhecida, Chosen Texas. É uma música que desde a semana passada encontra-se na primeira posição e já conta com 38 semanas no top. Vamos escutar. Número 1.

0: Billboard Top Show tende a aumentar. Agora seguimos com o Top 5 Billboard USA Afrobeats e nas misturas DJ Tony toca na 5ª posição Isaac, Why Love. É uma música que desde a semana passada se encontra na 5ª posição. Vamos ouvir.
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0: Na quarta posição temos I Know Who I Be, Davido, Jess Wild, GLE, DJ. É nova entrada no nosso Top 5 Billboard USA Afrobeats e não é a única nova entrada, então fica bem ligadinho, porque dentro em breve, amigo ouvinte, poderás saber que nova entrada temos aqui neste top. Por ora, vamos ouvir o tema I Know Who I Be.
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0: Em terceira posição temos Gratitude com Azeik. Estava na quarta posição e agora na terceira. Vamos escutar.
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0: Na segunda posição vamos ouvir o tema BB Lifestyle e contamos com as vozes de Mavo, SS Sound Gold. E é mais uma nova entrada aqui no Top 5 Billboard e USA Afrobeats. Vamos escutar.
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0: E temos na primeiríssima posição o tema Forgiveness de Eizeik. Eizeik na terceira posição, Eizeik na primeira posição. É uma música que desde a semana passada se mantém no primeiro lugar. Vamos ouvir.
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0: semana. Esta semana ouvimos Sienna Spiro, o álbum intitulado Visitor, e deste álbum vamos tocar a música Material Lover. Vamos a isso.
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0: vamos evidenciar as 5 músicas mais badaladas da grande plataforma dos usuários de iOS, que é mesmo Spotify. Agora vamos então ao Top 5 Billboard Hits of the Week Spotify. E os hits desta semana são, na 5ª posição, Tame Impala and Janie, com o tema Dracula, extraído do álbum Dracula, adicionado há 3 semanas, e nós vamos ouvir.
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O tema Hate That I Made You Love Me, extraída do álbum Hate That I Made You Love Me, ou seja, é daqueles casos onde a música faz jus ao título do álbum. É uma música que foi adicionada há 3 semanas. Vamos escutar.

Vamos ouvir neste momento, na terceira posição, uma voz que já ouvimos muito neste nosso show de rádio. Estamos a falar de Ella Langley, o tema Be Her, extraída do álbum The Dalian, uma música adicionada a 1 de junho. Vamos escutar. 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

Na segundíssima posição encontramos Taylor Swift, uma vez mais, com o tema I Know It, I Know You, extraído do álbum Toy Story 5. Foi adicionada há 2 semanas. Número

0: e na primeiríssima posição deste Top 5 Billboard Hits of the Week Spotify temos Ella Langley, Chosen Texas, mais uma vez aqui a reinar, a música talvez mais badalada do nosso Billboard Top Show. Extraída do álbum The Dalion, foi adicionada no dia 1 de junho e nós vamos ouvir.
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0: esta hora e a esta altura, as misturas do DJ Tony levam-nos até ao continente americano, nomeadamente ao Brasil, com o Top 5 Billboard Hot Brasil, onde esta semana temos na quinta posição Sorriso Maroto, ao lado de Ferrugem e Grupo Benzadeus. Perdas e Danos, versão ao vivo extraída do álbum Lado B. É uma música que já conta com 3 semanas no top. Vamos ouvir.
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0: E seguimos com a música que se encontra na quarta posição. Estamos a falar de uma grande sinergia musical juntando Turma do Pagode e Grupo Menos é Mais. Bebe e Vem-me Procurar, Quem Ama Sente Saudade, na sua versão ao vivo, extraída do álbum Turma no Quintal. Estava na quinta posição e foi adicionada há 6 meses, passando esta semana para a quarta posição. Vamos ouvir.
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0: Na terceira posição temos Grupo Menos é Mais e Matheus Fernandes com o tema Lapada Dela. É uma música na sua versão ao vivo, vamos escutar dentro de alguns instantes, extraída do álbum Churrasquinho 3 e foi adicionada em 2024. Vamos ouvir.
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E o grupo Menos é Mais continua em alta no nosso Top 5 Billboard Hot Brasil, onde temos na segunda posição grupo Menos é Mais ao lado de Henrique Castro, tema Não Namora, uma música extraída do álbum Nem Pagando. Foi adicionada há 4 meses e nós vamos ouvir. Número 9.

E na primeiríssima posição temos... Grupo Menos é Mais, outra vez, sim, este grupo, este sábado está mesmo aqui a marcar o Top 5 Billboard Hot Brasil, desta vez ao lado de uma grande voz brasileira, uma voz que já teve dupla, estamos a falar de Simone Mendes, o tema Pia do Pecado, extraída do álbum Churrasquinho, uma música que foi adicionada há 6 semanas e nós vamos ouvir.

0: culpa toda. Agora vamos àquele que é o único top do Billboard Top Show que conta com 10 grandes hits. Estamos a falar do Top 10 Billboard Hot R&B and Hip Hop and Rap Songs, onde esta semana temos na 10ª posição Mac Miller, ao lado de T. Dolla $ign. A música intitulada Cinderella é aquela que vamos ouvir neste momento. Estava na 8ª posição, agora na 10ª, e conta com 14 semanas no top. Vamos ouvir.
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0: Na nona posição temos Future com o tema Komichiwa, nova entrada e está há uma semana no top. Vamos ouvir.
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0: Na oitava posição temos uma vez mais Future, agora com o tema A Interview. É nova entrada e também conta com uma semana no top. Duas novas entradas de Future aqui no nosso Top 10 Billboard de Hot and R&B, Hip Hop and Rap Songs. Vamos ouvir.
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0: Na sétima posição contamos com Drake e o tema Chabang. Estava na sexta, agora na sétima e conta com 9 semanas no top. Vamos ouvir.
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Na sexta posição, contamos com o grande astro da música pop. Estamos a falar de Michael Jackson, o saudoso Michael Jackson, com o tema Billie Jean. Estava na quinta posição, agora na sexta, e já está com 36 semanas no top. Vamos ouvir.

0: Em quinta posição encontramos Future, o tema California Girls, nova entrada que já conta com uma semana no top. Vamos ouvir.
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0: Na quarta posição temos Young Miami, o tema Spend That. Estava na quarta posição, continua a reinar na quarta posição desde a semana passada e já conta com 9 semanas no top. Vamos ouvir.
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0: Na terceira posição temos Kehlani e o tema Fold. É um tema que desde a semana passada se mantém na terceira posição e já conta com 57 semanas somadas no top. Vamos ouvir.
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posição encontramos Drake. O tema que vamos ouvir é Janice Fu. É uma música que estava, continua na segunda posição e conta com 9 semanas preenchidas neste top. Vamos então escutar.

E na primeiríssima posição deste nosso Top 10 Billboard Hot R&B Hip Hop and Rap Songs temos a música do momento, a música que não consegue passar por despercebida. É de Bruno Mars, intitulada I Just Might. Estava, continua e continuará por mais algum tempo, acredito eu, na primeira posição, contando já com 27 semanas no top. Vamos ouvir. Número

E agora aquela rubrica que não pode faltar, aquele bónus que toda a gente gosta. Quem não gosta de um bom bónus, hein? Eu particularmente adoro alguma coisa extra. Temos neste momento, amigo ouvinte, a rubrica Billboard Retro, onde tens uma bacela, ouves mais algumas músicas. Vamos começar por ouvir Come On Go e Destiny's Child com Independent Woman Part 1.

Amigo ouvinte, chegamos ao fim de mais um Billboard Top Show. Já sabes, sábado sim, não tem erro. Estamos aqui para te trazer o melhor das músicas da parada da Billboard. Esperamos encontrar-te aqui, nesta que é a tua 97.9 Cidade FM, no próximo sábado, a partir das 19 horas pontualmente, para 120 minutos de grandes vibrações com a pista de dança arriscada por DJ Tony e Helena Costa. Até lá, continua na restante programação imperdível da Cidade.

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1: O talk show que promove novos talentos mostra que a inclusão faz parte da nossa essência. Aqui, todo o género musical é elegível. O condimento essencial é mesmo a vontade. Depois podemos elencar outros vários, como a qualidade e a mensagem. Afinal, nós incentivamos músicas que tenham conteúdo e que não sejam pejorativas. Mas também não descartamos aquelas de puro entretenimento. Desde que, claro, a qualidade esteja presente.

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Nesta primeira hora do Sem Barreiras, privilegiamos os novos talentos da música. E o ápice deste bloco é a grande entrevista. Logo após a canção que sugerimos agora, entraremos no espaço de conversa. A esperança é que tu te sintas tocado. E caso queiras estar aqui, manifestas o interesse.

0: Pois bem, meu caro ouvinte, estamos aqui nesta rubrica do teu programa Sem Barreiras. Esta rubrica que é para, essencialmente, trazer aqui a promoção de novos talentos na arena musical. Hoje convidamos e está presente o JZ, um jovem que canta marrabenta, não é? Um ritmo bem agitado aqui que ele traz-nos desta noite no Sem Barreiras. Boa noite, JZ, como estás?
1: Estou bem, graças a Deus.
0: Como é que foi o teu dia?
1: Foi bem, foi bem.
0: E então?
1: Na mesma graça.
0: Na mesma graça. JZ sente que está preparado com estas músicas que trouxe hoje para que as pessoas gostem e possam pedir mais?
1: Sim, estou preparado.
0: O que é que lhe faz pensar que está preparado?
1: O problema é que são músicas boas que traz boa mensagem para todo mundo.
0: A mensagem é boa.
1: São coisas que às vezes acontecem com qualquer pessoa que está nas mensagens das músicas, sim.
0: Ok, e quem escreve as músicas?
1: Sou eu, pessoalmente.
0: Muito bem, sembarreiras@rm.co.mz. Sem Barreiras vai pro ar todos os sábados na Cidade FM às 21h e todas as madrugadas de terça-feira na Antena Nacional. Estamos também na web através do www.rm.co.mz. Então, tu estás aí nas províncias, não importa, podes participar do nosso programa, basta que manifestes interesse. Já deixamos ficar aqui o nosso correio eletrónico, mas se gosta do Facebook, pode ir lá, Sem Barreiras, atenção que eu sei, em algarismos, mande-nos uma mensagem e nós poderemos interagir contigo. Está aqui o exemplo do JZ, ele chegou ao nosso programa, não teve dificuldades, então saiba que este espaço é aberto. JZ, vamos ouvir a primeira música para sabermos se realmente está preparado. Tem aqui quatro: Itzomba, Ngafa, Njombo e Aliranzo e Vapadrinho. Qual é a primeira que escolhe?
1: Qualquer.
0: Qualquer. Qual é a mais triste?
1: A número 17.
0: A número 17 é a mais triste, então vamos fazer uma escala crescente. Crescente é sair da tristeza para as coisas boas. Então, número 17 tem o título
1: Titsomba.
0: Voltamos já no Sem Barreiras.

0: Aqui está a primeira música sugerida pelo nosso convidado para a edição de hoje do Sem Barreiras. O nosso convidado chama-se JZ e a música que escutamos é Titsomba. Ele disse que esta música é a música mais triste deste repertório apresentado para hoje. O que é que trazes nesta música? Eu infelizmente não compreendo o Xangana. Acredito que muitos também que possam estar a escutar não compreendem. O que é que traz nesta música?
1: Essa música só traz a mensagem. A mensagem é de tipo, aqueles que estão vivos não podem vender a herança dos filhos. Por exemplo, eu estou a morrer agora. Onde eu moro, não podem os mais velhos vender o quê? Aquilo tudo que eu fiz para os meus filhos, antes dos meus filhos crescer. Aquilo ali só fiz para meus filhos. Não fizeste para eles. Já, por isso não podem lutar sobre causa da minha herança.
0: Tá bem. Esta mensagem tem alguma ligação contigo ou escreveu só por escrever?
1: Essa aqui não. Só escrever, porque são coisas que acontecem em todo o mundo.
0: E quando é que JZ começou, ou quando é que descobriu que poderia fazer música, ou quando é que surge a tua paixão pela música?
1: Eu descobri no 2010, passou minha mãe. Depois começou a cantar em 2013.
0: Ok.
1: 2010 até 2013, na verdade, estava a escrever, só às vezes praticar, uma coisa assim. Começar a entrar no estúdio foi 2013.
0: 2013 até hoje, só agora decidiu começar a postar entrevista?
1: Não, na televisão.
0: Já esteve lá?
1: Já, sim, mas só que o problema não tem patrocinador, o problema está aí. Já tem 25 músicas que nem vídeo não tem.
0: 25 músicas?
1: 25, sim.
0: E como é que não consegue ter vídeo? Porque é assim, para gravar também precisa de um investimento. Tem 25 músicas, quer dizer, em 25 não podia ter focado no vídeo?
1: Bem, o problema, o meu produtor era meu amigo. Como era meu amigo, qualquer hora ele aceitava para fazer o quê? A gravar.
0: Ok.
1: Tem dinheiro, não tem dinheiro, aceitava. Mas agora, já que saiu de Inhambane, estou aqui em Maputo, estou aqui há 3 anos. Ainda não fizeste nenhuma música.
0: Ok, é natural de Inhambane, veio para Maputo?
1: Não, só vivia.
0: Vivia lá, é natural de onde?
1: Daqui de Maputo.
0: Ok.
1: A minha mãe, ela que estava, é natural de Inhambane, a minha mãe. Já logo que faleceu, me levaram com os irmãos dele e ficaram lá com ele.
0: Então viu que o melhor era estar cá?
1: Yeah.
0: Ok, e lá em Inhambane não conseguia sobressair na música?
1: Nada, não conseguia.
0: Tudo bem. Vamos escutar mais uma música para termos a certeza se ouvimos bem. A música Titsomba. Ficou o Vá Padrinho, um gafa. Já percebi, um gafa é uma das tristes, né?
1: Sim.
0: Vamos escutar um gafa e voltamos já. Sem barreiras, @rm.co.mz. Convidado de hoje é JZ.
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0: Estamos no ar, sem barreiras. Sabes, meu amigo, que todos os sábados entramos pela Rádio Cidade, na tua casa, através de 97.9, 21 horas, e todas as madrugadas de terça-feira também visitamos-te pela Antena Nacional em 92.3 e pela web www.rm.co.mz. Um gafa. Esta é uma mensagem, é um aviso, é um alerta que traz o nosso convidado de hoje, que é JZ. JZ, um gafa aí, Macamundo. Epa, acertei, falei Xangana, né? É mesmo que dizer morrer porquê, né?
1: Sim, sim. Qualquer pessoa que está a viver neste mundo,
0: uhum,
1: não está a ficar feliz de tudo que você está a fazer para a tua vida. Sim. Já aquilo ali pode fazer você morrer. Qualquer coisa uma pessoa pode fazer para ti.
0: Ah, então está a falar da inveja que as pessoas sentem.
1: Sim.
0: Só pelo facto de existir a quem não gosta, por aí.
1: Sim, sim, sim.
0: Mas conta-me lá, onde é que vais buscar esta inspiração para escrever as letras? Aquela que passou, que era a Titsomba, disse que de certo modo é aquilo que a sociedade vive, mas também pode ter vivido algo similar, porque contou-me aqui assim, né? Mas então, as outras letras tuas também são assim tristes?
1: Outras não. Edu, isso aí eu estou a fazer em fase. Posso fazer música. E pode fazer. Pode uma pessoa se sentir triste mesmo. E da segunda vez, não é aquilo. Estou a fazer outra música de outra maneira também.
0: Mas onde é que aprendeu a cantar? Porque, ok, há umas pessoas que têm talento nato, outras vão imitando aqueles que são os seus ídolos, aqueles que eles gostam. Outros também que já passaram por aqui dizem que aprenderam na igreja. E qual é a tua história? Onde é que aprendeu? Porque 2010 até 13, falou-me que foi onde descobriu, mas chegou a aprender em algum sítio?
1: Não, eu só estava em imitar a minha mãe, porque minha mãe era maestra.
0: Ok.
1: Em qualquer lugar, na igreja, casamento, já. É ali mesmo que eu também se encaixou.
0: Chegou de cantar na igreja?
1: Mesmo agora, eu canto na igreja, sim.
0: E o que é que faz para melhorar a sua apresentação, a forma como canta? O que é que faz para melhorar a cada dia que passa?
1: E terça e sexta-feira nós temos uma ensaio. A cada vez mais que estou a ensaiar, estou a melhorar.
0: Uhum.
1: E qualquer pessoa que lança uma nova música, sentir que essa música é boa, é ali mesmo que cada vez mais estou a aprender.
0: Tudo bem. E já agora, qual é o teu maior sonho na música? Começou em 2003 a gravar, agora estamos em 26. Onde é que queres chegar?
1: A verdade, eu gostaria de chegar muito longe. Lançar para todo mundo minha voz. Ter um patrocinador que me ajuda para qualquer coisa de música.
0: Já tem 25 músicas prontas.
1: Sim.
0: E qual é o retorno que tem? As pessoas têm gostado das tuas músicas? Procuram por ti? O que é que dá força para continuar?
1: Bem, no momento, ninguém está me ligar, me chamar num espetáculo, uma coisa assim. Isso aí não ainda. Por isso que estou a fazer de tudo para entrar em qualquer site e pode me lançar. E nunca fui chamado, nunca. Mas a pessoa que está a escutar, que está comigo, uma pessoa que me conhece há muito tempo, está a dizer que as músicas são boas.
0: Uhum. E quem é que lhe dá força? Com quem mora? Sei que já os seus pais já não são vivos. Os seus irmãos?
1: Estão vivos, sim, mas já não vive comigo.
0: Vive com a sua mulher?
1: Sim.
0: Então, tem filhos?
1: Só temos uma filha.
0: Uma filha. Ok. Como é que é? A tua mulher te apoia? A tua filha? A família em si apoia esta carreira?
1: Minha esposa sim me apoia, mas a família... Não vou te mentir. não estão a me apoiar.
0: E no bairro? Qual é o bairro?
1: É o Leno.
0: O Leno que é? O Leno onde? O Leno de onde que é?
1: É aqui perto do Expresso.
0: Perto do Expresso. No bairro conhecem, sabem que tem um cantor aqui na zona?
1: Tem outras pessoas que já me conhecem, tem outras pessoas que não me conhecem. Porque, na verdade, eu estou ali desde 2023.
0: Mas então, qual é a maior dificuldade para ti quando se trata de música?
1: Eu tenho capacidade de captar, porque aqui o estúdio está caro. O estúdio está caro, mesmo o vídeo, preciso de fazer vídeo, mas não tenho capacidade, uhum. Não tenho apoio, não tenho nada para fazer vídeo.
0: Ok. Então, se tivesse que pedir apoio a alguém, o que é que diria neste momento?
1: Se aparecer uma pessoa que pode me apoiar, uma coisa mais importante que o meu sonho tem que fazer é comprar material.

0: trabalho formal, o que é que lhe sustenta?
1: Agora estou a reparar o telefone aqui na, no ponto final.
0: E é desse trabalho que tira o dinheiro para o estúdio?
1: É ali mesmo, comida, renda, é ali mesmo, já por isso que já não estou a aguentar já.
0: E a senhora lá em casa não discute quando vê tirar o dinheiro para...
1: Não, ela também já sabe. Já sabe que aquilo ali é meu sonho. Às vezes ela também me ajuda.
0: Ok,
1: me ajuda.
0: Tudo bem, é assim mesmo. O amor é isto, apoiar-se um ao outro, faz parte, constrói e fortalece. Mais uma música, aquelas que eram mais tristes já passaram. Ficaram duas, Vá Padrinho e Njombo e Aliranzo. Qual é que vamos escutar?
1: Njombo.
0: Njombo e Aliranzo é dedicado à tua mulher, não? É dedicado à tua mulher?
1: Não, essa aí também escrevi só. Isso é uma coisa que aconteceu com outro vizinho, uma coisa assim já. Eu pensei já de escrever essa letra aí, O próprio vizinho gostou da música. E a esposa também já gostou da música, gosta da música também já. É uma coisa que entre mulher e homem pode gostar da música, porque vai para todos os lados.
0: Muito bem, Sem Barreiras está no ar, na rubrica de talentos. Vamos escutar a música sugerida por JZ, nosso convidado, Njombo e Aliranzo.

0: Já quase no fim desta conversa, escutamos algumas músicas do JZ, nosso convidado, ele que tem uma alcunha, Mfana Wamamane. Isto porque, se eu estiver a falhar, vai-me dizer, ele diz que este nome é porque cresceu sem ter este cuidado do pai, porque foi embora muito cedo, então cresceu aos cuidados da sua mãe. Por isso diz que é JZ, é Mfana Wamamane. JZ, quais são os planos daqui para frente?
1: Os planos, na verdade, é de ter patrocinador que me ajuda, que me apoia.
0: Uhum.
1: Yeah. 24 sobre 24, qualquer trabalho que eu preciso de fazer, me ajudar sobre música. E ser chamado em qualquer lugar.
0: Uhum.
1: Ir fazer show em qualquer lugar. É meu sonho isso aí.
0: Mas então tem 25 músicas, este ano ainda vai gravar ou nem por isso?
1: Neste ano gostaria de gravar vídeo, na verdade.
0: Gravar vídeo?
1: Yeah.
0: Já começou a fazer poupança? Ou conta mesmo com patrocínio?
1: Só contar nos patrocinadores, na verdade, porque não tenho nada.
0: Ok, quanto é que é mais ou menos um vídeo?
1: Epá, tem um tio que falou com ele ali, disse que o vídeo tá, quero 35 mil.
0: 35 mil?
1: Sim.
0: Então o JZ quer este apoio para gravar o vídeo. Quem estiver a escutar o programa e achar que, ou sentir que tem condições, aqui está o jovem. É fruto do nosso país, é fruto da nossa terra. Então, ajudar o próximo também nos faz ter mais moçambicanos. JZ, como é que as pessoas podem te encontrar? Como é que podem ter as tuas músicas?
1: Tem no YouTube, o nome é JZ Mfana Wamamane. Tem todas as músicas lá. O Facebook, JZ Mfana Wamamane. TikTok, JZ Mfana Wamamane. Instagram, JZ Mfana Wamamane. E meu número também do WhatsApp, qualquer apoio, é 84 37 16 310. 84 37 16 310. WhatsApp, chamada. Esse número.
0: Ok, eu percebi que a maior parte das músicas são assim, no estilo marrabenta. Não pensem em fazer outro ritmo?
1: Já tem uma piano e um kizomba também.
0: Gostou de fazer outro ritmo ou vai ficar na marrabenta?
1: Yeah, na verdade vou ficar na marrabenta.
0: Ok.
1: Marrabenta para mim é uma coisa que me agrada.
0: Uhum. E é inspirado, quem são os artistas que gostam de ouvir moçambicano?
1: Moçambicano é o Mr. Schieto e Mr. Tonito. É um artista também chamado Sachito. Yeah, ele também é um bom cantor que mesmo se precisar fazer, quase preciso de fazer música com ele, mas não tenho capacidade.
0: Uhum.
1: Yeah.
0: Tudo bem, tudo bem. Estivemos aqui a conversar com JZ, este jovem que tem o grande sonho de sobressair na música, mas por causa das dificuldades, em dado momento sente-se distante deste sonho, mas com a ajuda de quem estiver aí à escuta, poderá alcançar. O Sem Barreiras fez a sua parte, mas também saiba que tu que estás aí em casa podes estar aqui. Sem Barreiras, @rm.co.mz. Uma mensagem final?
1: Agradeço a todos que estão a nos escutar neste momento. E agradecer a minha esposa também, que me preparou até na minha saída de casa, até eu chegar aqui. Agradeço a ela.
0: Pois bem, fechamos mesmo com Vá Padrinho. Disse aqui que é música para evento.
1: Para evento, né? Sim.
0: Ok.
1: Eu aceito qualquer evento. Uhum. Que uma pessoa pode me querer me chamar, estou disponível.
0: Perfeito.
1: Estou disponível.
0: Fechamos mesmo com Vá Padrinho e para a semana queremos ter-te aqui também a mostrar o que vales na música. JZ canta Vá Padrinho.
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Chegamos ao fim da primeira parte do Sem Barreiras. Atenção, é apenas a primeira parte, mas vale lembrar, as barreiras existem para serem ultrapassadas e nós ajudamos-te a transpô-las, seja quando falamos de música, como fizemos nesta primeira hora, ou no que vem a seguir. Fique preparado para ouvir uma história emocionante contada na primeira pessoa na nossa segunda parte do programa Sem Barreiras. Fecha as cortinas destes 60 minutos iniciais, Runheto Nhamposse com a música Marrapiano e Arunheto. É só uma pausa, voltamos já!

Entramos nesta segunda hora do programa Sem Barreiras, ao som de Rolley com Altos e Baixos, para abrir o nosso momento motivacional. Aqui o destaque são as histórias de vida reais e as canções que falam diretamente ao seu coração. As nossas decisões podem se tornar fardos para a vida toda. Por isso, em momentos de incerteza, é vital partilhar o peso, conversar e buscar a diretriz de alguém em quem confiamos. Na música que sugerimos agora, talvez o Zagalote tenha seguido por conta própria e o resultado foi a dor de um casal infectado pelo HIV. Uma lição em forma de melodia e ritmo. Zagalote para escutar com Geração Beats.

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Antes mesmo de partilharmos a história reservada para hoje, queremos, por intermédio da voz do Totó, convidar-te, amigo ouvinte, a refletir. Todos nós precisamos de apoio, seja ele emocional ou afetivo. Ninguém é uma ilha. Depois de escutarmos Totó, vem a nossa história de vida na primeira pessoa.

0: A minha história de vida.
1: As gostosinhas, as saborosas, deliciosas, as suculentas, apetitosas, aqui, aqui, já cheguei, já cheguei. Então as pessoas começam lá a rir.
2: À primeira vista pode até parecer um cenário cômico, mas é o chamariz de alguém que faz da venda de chamuças e rissóis a sua fonte de renda.
3: Boa noite, eu chamo Arlindo Paulo Chicoave, tenho 35 anos e sou negociante.
2: Desta vez, fomos buscar o testemunho de um jovem natural de Chimoio, que atualmente reside em Dondo, na província de Sofala. Arlindo Paulo Chicoave, como dissemos, nasceu e cresceu em Chimoio, na província de Manica, mas foi fixar residência em Dondo por motivos que a seguir explica.
3: A missão foi de ministério à obra de Deus para cá. Quando cheguei aqui, eu vi que além somente de começar a pregar a missão de Deus, eu vi também uma oportunidade, uma técnica que eu já implementava isso lá no Chimoio. E eu vi que este lugar é um lugar virgem, é um lugar que dá para este meu negócio uma oportunidade que eu abracei, não é? Então eu comecei a implementar o meu negócio, não é? Mas antes de chamuças, eu fazia a venda de macarrão, não é? Eu fazia macarrão nas tigelinhas, não é? Entregava nas ruas, entregava nos estabelecimentos. Eu, naquela altura, vendia 35 meticais cada tigelinha.
2: Paulo não estreou-se neste trabalho de vendas com as famosas chamuças. Antes, já vendeu massa feita com muito carinho em vários cantos da cidade. Mas gostávamos de saber quando e como descobriu este talento nas mãos.
3: 15 anos atrás, na altura, em 2010, isso foi no Chimoio, não é? Eu fazia esses negócios de sandes e eu entregava nas empresas. Era já aquele tempo, era muito jovem, não é? Era miúdo. Por quê? Porque eu fazia esse negócio. Fazia esse negócio porque na altura minha mãe não tinha condição, não é? Eu na altura era órfão de pai e minha mãe não tinha condição. Teve minhas irmãs mais novas que a mim, e que é a escola, e sem condição a minha mãe, eu queria dar o melhor àquelas minhas irmãs para ir para a escola. Elas iam para a escola, não é? Eu comprava cadernos, me sacrificava, lutava, ia fazer esses meus trabalhos nas praças, conseguia aquele dinheiro. Eu dava às minhas irmãs caderno, comprava calcinhas para ela, comprava roupas para a escola. Eu ficava feliz quando as minhas irmãs iam para a escola. E às vezes ajudava também alguma coisa lá em casa. E acredito hoje as minhas irmãs já formaram, já estão bem, estão casadas, não é? E estou feliz. É essa a razão que me levou sempre a correr dia e noite.
2: Com 20 anos, Paulo descobriu que podia ganhar algum dinheiro através da confecção de massas, sandes e mais tarde chamuças. Entretanto, desafiou a si próprio a fazer crescer o seu negócio em uma outra província e partilhou conosco a experiência de fixar residência em Dondo.
3: Não foi fácil, e a minha chegada ainda aqui em Dondo não foi fácil, meus desafios. E até hoje eu enfrento desafios, mas graças a Deus que tenho superado. Sempre existe no meu coração, porque saí de muito longe, não é? Onde eu vou sempre é perto. Me recordo eu quando cheguei aqui em Dondo, o primeiro negócio que eu comecei a fazer é esparaguete, e alguém me ajudou com este valor, não é? Um amigo meu, pastor, ajudou-me com esse valor, 300 meticais. Eu levei aqueles 300 meticais junto com a minha família, meus filhos. Acordamos de manhã, comecei a preparar a esparaguete. Coloquei nas tigelinhas. Foi o primeiro negócio que comecei a fazer. Comecei a colocar esse negócio. Comecei a entregar às pessoas, nas ruas, nos chapas, chapeiros. Começaram a comer. Acredito que me recordo que eu comecei com 7 tigelinhas. Comecei a subir, a chegar a fase de 30 tigelinhas. Comecei a trabalhar. Então ali, com aquele valor, comecei a ajudar a minha família. Não é? Comecei a sustentar a minha família. Já não tinha, não faltava pelo menos um óleo em casa. Não faltava pelo menos um pesseco em casa. Não faltava pelo menos um valor para poder pagar água. Então eu sempre corria desta maneira. Não era fácil. E não está sendo fácil meus desafios. Mas eu sei, acredito eu que, pá, tudo é possível para quem crê. Não é? Então estou aqui com meus filhos, vão à escola. Eu tenho que dar do bom e do melhor para que ninguém fale mal deles. O pai está aqui para ajudar os meus filhos e para poder ajudar a minha família. E não é fácil. É uma rotina. Todo santo dia eu começo a correr. Todo santo dia começo a correr e ir atrás.
2: No meio a tanta responsabilidade, o Paulo teve que abdicar da sua infância e juventude.
3: Assim que estou a falar contigo, estou a derramar uma lágrima. Porque eu me recordo, eu tinha vontade de passear, desejo de passear, curtir com amigos, ir à discoteca. Naquela altura nós íamos à discoteca, naquela altura pessoas iam, convidávamos amigos, vamos à discoteca, vamos passear. Mas uma coisa, quando eu reparava minhas irmãs, reparava a minha casa, reparava para a minha mãe, não me dava vontade de sair. Eu sempre era aquele tipo de pessoa que, na verdade mesmo, era diferente. E até hoje eu sou diferente. Tenho pouco tempo de brincadeiras. Isso desde a infância. Até hoje. Não tenho muitas amizades. Não tenho mesmo muitas amizades. Para eu poder conversar com o meu amigo, a longa distância, eu aqui em Dondo, na beira, eu faço ligar para ele. Estás em casa? E assim, vou lá. E não é sempre que eu converso. Tenho somente um dia só. Só na segunda-feira. E algumas horas. Isso foi de hábito e costume. Desde muito da minha infância até hoje. Sou mesmo diferente. Hoje eu me digo assim, se eu saio com meus amigos, vou curtir, vou fazer o que tenho que fazer, o que vai acontecer com meus filhos? O que vai acontecer com minha família? Acredito num belo dia que eu me lembro, Sr. Macavel, não vou esconder a minha história. Num dia eu me lembro que quando eu era convidado, nos vizinhos, passar aniversário de alguns amigos, eu não comia lá naquela festa. Eu ia, chegava, eu ia comer um casaco meu na altura. E quando eu tinha meus 17, acho que 19 anos, aquilo, 19, sim, 19 anos. Eu ia comer o casaco, 18, 19 anos. Eu ia comer o casaco lá. E quando chegava nessa festa, nesse aniversário, de alguns vizinhos que me convidavam, conhecidos, serviam-me comida, eu pegava alguns pedaços de carne e eu punha no meu casaco. Comia aquele arroz simples. Sabe, eu quando falo isso eu choro. Eu chegava em casa porque eu não conseguia comer enquanto carne num certo lugar, enquanto na minha casa jantaram uma chima com um pesseco assado. E meus amigos convidaram e eu chegar lá comer carne. Eu não conseguia comer. Eu pegava aquela carne, punha no bolso do casaco, ia para casa. Quando chegava em casa, eu tirava aquela carne e entregava à minha mãe. Minha mãe fazia um molho de tomate e pegava aquela carne, cortava em pedaços, colocava na panela e fazia uma chima para nós comer nós todos. Por exemplo, agora, Sr. Macavel, eu tenho uma família, meus filhos. Eu agora, a minha esposa é minha amiga, é meu amigo, é minha mãe, é tudo para mim. Quando eu volto, sento com ela, converso, é minha parceira. Não me sinto, agora não me sinto assim isolado, porque é algo que já estou acostumado desde a nascença. Me sinto indiferente, sim, mas para mim, isso já está no sangue, não é? E já me habituei que não, a vida é batalha agora. Para eu crescer, para ser conhecido, para conquistar certas coisas, é para tentar duro. Tem que lutar. É isso que eu aprendi. E até hoje, para mim, já não me sinto indiferente.
2: Jovem caracterizado pelo seu foco e determinação, sem vícios, acabou também por garantir um encontro duradouro com a palavra de Deus.
3: Eu só fui um jovem sem muitas brincadeiras. Em 98, acabei conhecendo uns brasileiros que vinham cá em Moçambique e abriram uma igreja em Chimoio. Eu me meti com eles, trabalhei naquela altura, era miúdo. Eles começaram a me dar um estudo bíblico, muito miúdo. E foi ali onde comecei a ter inspiramento da minha família. É ali onde eu comecei a aprender, a guardar, a cuidar da minha família. Foi o primeiro ensino meu, na altura, em 98. Passando, me ausentei um pouco, em 98, daquele ministério. Acabei indo no outro ministério, em 99. Lá naquele ministério, eu fui como um tio da escolinha. E comecei a trabalhar com eles também, uns brasileiros também que estavam aqui em Moçambique. Trabalhei com eles, não é? Passando um tempo, saí em 2000, acabei se metendo num outro ministério. Eu sempre fui um jovem de igreja, sempre fui um jovem de gostar de princípios de Deus, não é? E foi isso que me levou sempre a conhecer as profundezas de Deus, conhecer os princípios de Deus. Sempre, a cada ano que passava, eu sempre fui daquele jovem que gostava mudando dos ministérios para ver outras experiências de alguns lugares. Por último, em 2012, eu acabei viajando para Maputo. Eu acabei caindo nas mãos dos missionários. Isso é Machava. Fiquei lá 4 anos numa teologia. Epa, fiquei lá um tempo. Dali voltei para casa. Fiquei em casa. Entrei mais no outro ministério. E a minha vida foi essa. Foi essa do ministério.
2: Hoje, neste espaço de histórias de vida contadas na primeira pessoa, estamos a fazer o retrato de Arlindo Paulo Chicoava, jovem de 35 anos de idade, natural de Chimoio e a residir em Dondo. Paulo, como é mais conhecido, tem a sua fonte de renda na venda ambulante de chamuças e rissóis. Mas a força para seguir em frente provém também do apoio da sua parceira. E por isso Paulo abriu um pouco o seu coração e contou como brotou este amor.
3: Sim, Sr. Macavel, a minha vida amorosa, na verdade, quando conheci a minha esposa, na altura a minha namorada, eu não conquistei ela, digamos assim, não conquistei ela. Como era um jovem de muita batalha, não tive muito tempo de sair ou reparar as mulheres. Esta minha esposa agora, ela saía de Climane para estudar em Chimoio. Éramos vizinhos. Ela alugava um quarto. éramos vizinhos. Quando eu saía, sempre passava daquela, da rua dela. Não, ela saía da faculdade, já vinha ali fazer instituto, digamos assim. Não faculdade, instituto. Instituto. Desde a segunda, mais dois, acho que 2 anos. Farmacêutica. E eu passava dali sempre e saudava, e saudava. Então, epa, não tive muito tempo assim de parar, conquistar, não. Era só num belo dia, convidei-la para passear, não só passeávamos, passeava, ia em casa da minha irmã, ia em casa da minha tia. Eu não conquistei ela. Primeiro, eu fiz ela conhecer a minha família, primeiro. Eu fiz ela conhecer da minha origem, as minhas irmãs, os meus irmãos, a minha família. Depois de ela conhecer a minha família, foi ali onde ela começou a se apaixonar comigo. E foi assim. Então foi aí onde as coisas começaram a rolar. E ela estudar, quando terminou a estudar, eu desejei ela entrar na faculdade, não é? Porque ela fazia uma formação no instituto. E eu disse, não, tens que entrar na faculdade, tudo mais. E acabou ela entrar na faculdade. E eu gostei dela, organizei o que tinha que organizar, não é? E fui em casa da irmã. Esse tempo a irmã é que me cuidava na altura. Vivia em Matanda. Eu fui para a casa da irmã, me apresentei e levei a miúda. Tornou-se a minha esposa. Uma grande mulher, uma grande guerreira. Até hoje estamos juntos. E eu sonho, o meu sonho, junto à minha família, para com esta mulher, é de eu realizar o meu sonho. É ter lá, sempre eu desejei em trabalhar, não é? Ela, minha esposa, ela fez engenharia de processamento de alimentos na faculdade, é uma engenheira, mas também está junto comigo a me apoiar, porque não tem ainda as portas do emprego, não está aberta, mas o emprego é este que nós estamos a fazer agora, e é este emprego que eu sonho e desejei este emprego junto à minha mulher. Ela é como processadora, então junto, eu como promotor de vendas, estamos juntos a fazer trabalhos, produtos e ir vender. Então, é este trabalho, é esta empresa e este sonho que nós temos juntos para poder crescer. Então, eu quero crescer com esse negócio, esse é meu sonho. Crescer, dar do melhor, do bom e do melhor ao meu filho, à minha filha, à minha esposa, e criar o meu sonho de criar uma pastelaria, criar uma coisa grande através desse pequeno meu negócio.
2: O amor é vaidoso, mas a vaidade para Paulo faz parte também do seu dia a dia. Paulo faz-se à rua de manhã, de tarde, haja sol, faça chuva, bem aprumado com um fato com um vinco afinado e nas mãos carregado com a sua bandeja metálica recheada de chamuças para conquistar clientes.
3: Eu sempre aprendi uma coisa, não é? Usar de uma forma decente, usar o fato, aplicar fato todos os dias, mudar de fatos, hoje preto, amanhã branco, outro dia verde. Isso faz parte da personalidade do meu trabalho. Eu sempre aprendi e disse assim, quando você faz um negócio, qualquer tipo de negócio que você faz, que é um negócio que vai poder interagir com pessoas, um negócio alimentar. Antes de as pessoas aprovar o teu negócio, primeiro eles querem ver a tua imagem, como você veste, como você apruma, como você está. para que possa eles ter vontade de comprar o produto que você tem. Então, é uma estratégia que eu usei desde há muito tempo, em 2010, quando eu entrava nas empresas de charçandes, eu sempre entrava de gravatas, de fatos. Foi a minha linhagem. E hoje, quando eu entro, as minhas chamuças eu vendo nas empresas, nos tribunais, na administração, no município, nos bancos, não é? Por exemplo, este homem que lançou agora a minha imagem, publicou do Sidney. História, esse homem é um dos gerentes do banco, do BCI. Eu sempre ia fornecer lá, ele comia as minhas chamuças. Então ele gostou da minha personalidade, da minha imagem, como eu se apresentava. Antes dele comer, as chamuças. Então é por essa razão, não é? É por essa razão que veste-me assim, para conquistar, não é? Para conquistar os meus clientes.
2: A vida não é um mar de rosas. Deus só ajuda a quem cedo madruga. Ditados que elucidam a necessidade de batalhar para conquistar o que queremos ou precisamos. Paulo, na nossa conversa, deixou uma mensagem à juventude.
3: Brincadeira existe, não é? Há muitas brincadeiras. Tudo em seu momento, tudo em seu tempo. Como diz a palavra, disse tudo em seu tempo aqui na terra. Tempo para brincar, para dançar, para morrer, para plantar, para desfrutar. Tudo em seu tempo. Esse meu testemunho, a minha mensagem, acredito eu que as pessoas que vão escutar, não escutam como fosse um divertimento, mas escuta como fosse uma exaltação. O que você planta, meu querido jovem, você vai colher amanhã. Se você colhe brincadeiras hoje, se você planta brincadeiras hoje, tu poderás colher brincadeira. Se você planta riqueza, tu poderás colher riqueza.

0: mas alguma coisa Deus vai abrir para ti, uma porta, que uma bênção que você vai colher porque você plantou para os outros. Do fundo do coração, eu vejo algumas mulheres que saem de casa, deixam as irmãs pequeninas, vão passear, vão bebendo, vão chilando, vão curtindo. As mães falam, eles nem querem ouvir, mas de tudo, eles acabam caindo numa cova. Então o meu conselho é, repara para aqueles que estão próximos de ti. Seus irmãos, suas irmãs, quem seja, para apoiar vizinhos, na rua, quem seja para apoiar, apoie.
1: Palavras fortes. Paulo não parou por aí. Dedicou o seu olhar para os seus familiares, sua esposa e também para sua mãe.
0: Eu, neste momento, para minha mãe, eu só digo assim que meu pai perdeu a vida, mas estou com minha mãe. Não se encontra cá em Dondo, onde eu estou, ela se encontra neste molho. Acredito eu que ela, neste momento, possa ouvir essa mensagem. Só para dizer que, mãe, eu amo muito de você. Muito, mas muito mesmo. Pelo carinho que ela me deu. Por mais não teve condição de me dar o melhor, mas ela só de me cuidar é muito. E para minha esposa, minha esposa são sem palavras. É tudo para mim. É tudo para mim. Minha batalhadora tem estado comigo. É para dizer que eu lhe amo muito, mas muito mesmo. Muito, mesmo que um dia Deus muda a nossa história. Muda a nossa história. Ter uma condição mínima, ela sempre será dona da. Ela será condutora, será o guiador, digamos assim. Será o volante. Será o meu volante. Eu amo muito esta mulher. Eu te amo muito, minha esposa. Eu acredito que ela possa estar ouvindo neste momento. Eu amo muito a ela, mas muito mesmo. É a carne da minha carne. A minha costela foi formada uma mulher, ajudadora, submissa. É ela mesmo, Fátima. Para minhas irmãs, só digo assim, que eu amo muito dela. As minhas irmãs, eu amo muito delas. Muito mesmo. Muito obrigado. Muito obrigado. E para amigos, naquela altura, tem amigos naquela altura que não quiseram me ouvir também. Hoje nem estão comigo. Nem estão neste mundo. Já não estão neste mundo alguns amigos. Que quando me levavam para alguns lugares eu recusava. Dizia para mim que era matreta. Mas hoje estão comigo hoje. Já partiram para outro mundo. Mas alguns estão comigo, mas estão no vício, nas drogas. Epa. É sentimento, sim. Mas nunca deixo de visitar a eles. Sempre visito eles. Oro por eles.
1: Já no fim da nossa conversa, coube tempo para Paulo brindar-nos com o seu marketing.
0: Eu saio de casa e passo a rua. Chego à rua, aí começo a gritar. As gostosinhas, as saborosas, deliciosas, as suculentas, apetitosas, aqui, aqui. Já cheguei, já cheguei. Então as pessoas começam lá a rir, começam a rir. Ah, gostosinha, vem pra cá. Eu, as gostosinhas, deliciosas, saborosas, as suculentas, aqui, apetitivo. As pessoas já não trouxe apetite. Não, é apetitivo. Ela traz apetite. É apetitivo. Outros não, já comi, já almocei. Eu costumo dizer, não, é apetitivo. É apetitivo. Antes de comer alguma coisa, tem que comer o apetitivo. Ela é gostosinha. Ela contém lá a pimenta, contém lá o alho, contém lá o peixe, não é? E contém lá um pouco. Não tem muito óleo.

0: muito olho, são chamuças secas, as gostosinhas secas, quando você come as chamuças, ela praticamente não tem um óleo, não espantura, não é? Por comer 5, 6, 7, não espantura. Então as pessoas começam a rir do meu trabalho, começam a rir e acaba eu convencer a eles, não é? Eu convenço a eles e eles acabam comprando 2, 3, 4, saio, vou outro lugar de novo. As saborosas, as gostosinhas, as deliciosas, as suculentas, aqui. Já cheguei. São saborosas aqui, mamã? São saborosas? Olha, chamuças lindas, atraentes. Olha, lindas, atraentes. E com muito sabor, Olha, lindas elas, crocantes. E o primeiro que eu faço, eu passo para os meus clientes, preparo a mente dos meus clientes para quando reparar as minhas chamuças, ela vem as chamuças bonitas e só de eu falar as gostosinhas, deliciosas, as saborosas, apetitosas, ainda estou a preparar a mente deles para o quê? É para poder eles comerem e imaginar daquilo a palavra que eu estava a falar para eles. Então, é dessa maneira que eu vendo. Então, entro novo no banco, chego lá, ilustre. Como está ilustre? Graças a Deus, ilustre. Estão aqui saborosas, deliciosas. Ah, logo de manhã, há uma coisa mais leve. Aí, ele me repara, isso me repara, meus clientes me reparam. E ali vem, repara, compram. Vou de novo no município, na direção, vou de novo no comando, tribunal, chego lá, entro, chego lá, as gostosinhas, deliciosas, já cheguei, as suculentas, o apetitivo, aí as pessoas me chamam, as gostosinhas, vem pra cá, aí as pessoas começam a me chamar, as gostosinhas, vem pra cá, deliciosa, as saborosa, o apetitivo, é assim como as pessoas me chamam, apetitivo, saborosas, deliciosas, as suculentas. Então as pessoas sempre me chamam deste nome. E eu entro de novo lá, as saborosas, as deliciosas, apetitosas, as suculentas, o apetitivo. Então eu começo lá a vender. É desta maneira que eu vendo as minhas chamuças, as gostosinhas, deliciosas, saborosas, o apetitivo, as suculentas, como as pessoas me chamam. E eu acredito que quando eu trabalhar assim, as pessoas não resistem. 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Para terminar, agradeço muito por essa entrevista, Sr. Macavel, por essa oportunidade que me deste, né, por poder essa entrevista, por estar esse tempo, por gastar esse tempo, né, comigo, por fazer essa entrevista, por me dar essa oportunidade. Muito obrigado mesmo, Sr. Macavel. Muito obrigado. Deus abençoe.
1: Partilhamos assim, amigo ouvinte, esta história inspiradora. Uma vida marcada por sacrifício, responsabilidades e dedicação ao trabalho. Arlindo Paulo Chicoave, ou simplesmente Paulo, jovem que pratica a venda ambulante de chamuças e rissóis para subsistir em Dondo, na província de Sofala, foi o nosso convidado. Amigo ouvinte, nunca desista dos seus sonhos. Há sempre uma luz no fundo do túnel.
2: A minha história de vida.

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1: Já com um aperto no coração, ouço o sino que anuncia a nossa retirada. Como diz o velho ditado, tudo o que é bom dura pouco, mas o que é verdadeiro permanece. Resta-nos dizer que voltaremos na próxima semana com muito mais conteúdo e pura emoção para ti. Meu nome é Estevão Mucavel Júnior e deixo-te com Islo Age, ele que fecha o programa com Eu Quero Estar Contigo. É exatamente onde eu quero estar, digo eu, Mucavel, contigo. Prometo voltar em próxima oportunidade. Até lá!

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